0: Marcela Luiza.
1: E eu sou Walter Lima.
0: A presidência do Supremo Tribunal Federal publicou nesta sexta-feira uma resolução com o objetivo de organizar e conferir mais transparência ao envio e à distribuição de pedidos apresentados dentro de processos que já estão em andamento.
1: A medida busca assegurar a regra de que os processos devem ser distribuídos de forma aleatória, mediante sorteio entre os ministros.
0: A norma também pretende reforçar o princípio do juiz natural, evitando que novos pedidos fiquem vinculados automaticamente a um relator específico.
1: A resolução entra em vigor na data de sua publicação e vale apenas para as petições protocoladas a partir dessa data.
0: Advogados devem identificar processos que envolvam assédio eleitoral.
1: A norma vai permitir que a Justiça do Trabalho acompanhe os casos. Marla Lacerda.
2: Ações trabalhistas sobre assédio eleitoral devem incluir um identificador específico no cadastro do processo judicial eletrônico, o PJE. A correta identificação vai dar maior visibilidade ao problema, uniformidade ao tratamento desses casos, além de facilitar a atuação da Justiça do Trabalho. Juízes também devem comunicar ao Ministério Público do Trabalho e ao Ministério Público Eleitoral a existência de fatos que possam caracterizar essa prática. A medida vai ajudar no desenvolvimento de ações de prevenção, fiscalização e combate ao assédio eleitoral, fortalecendo a proteção dos trabalhadores.
0: Há 3 dias do primeiro turno das eleições, termina prazo para propaganda eleitoral paga na imprensa escrita.
1: A regra vale para jornais, revistas e tabloides e está prevista na legislação eleitoral. Guilherme Firmino.
3: Termina hoje o prazo para divulgação paga de propaganda eleitoral na imprensa escrita. Jornais, revistas e tabloides também não podem mais reproduzir essas propagandas na internet. A partir de amanhã, será permitida apenas a distribuição de material gráfico, como santinhos, e a realização de caminhadas, carreatas ou passeatas, até às 10 da noite. No domingo, as sessões eleitorais abrem às 8 horas da manhã e vão até às 5 da tarde, no horário de Brasília.
0: STJ mantém a ação de improbidade contra servidor federal após desclassificação da demissão em PAD, processo administrativo disciplinar.
1: A ação civil pública por improbidade foi ajuizada pela União. Fátima Uchoa.
4: Um advogado da União foi demitido por suposto uso de documentos falsos para obter progressão funcional. Em mandado de segurança no STJ, a primeira sessão reconheceu que a conduta seria ilícito administrativo de menor gravidade, que não justificaria a demissão. Então, a União ajuizou a ação por improbidade administrativa com base nos mesmos fatos investigados no PAD, mas o TRF4 rejeitou a petição inicial. Agora, o relator na primeira turma do STJ, ministro Sérgio Coquina, afirmou que a decisão em mandado de segurança não impede ajuizamento ou prosseguimento de ação civil pública por improbidade, pois não foram discutidas a existência dos fatos apurados no PAD, nem a autoria do servidor, mas apenas a proporcionalidade da pena de demissão, que foi afastada.
0: Justiça Federal mantém suspensão de associação indígena suspeita de desvios e apoio a garimpo ilegal no Pará.
1: A decisão acatou um pedido do Ministério Público Federal. Vanessa Pereira.
5: O MPF entrou com a ação após investigações apontarem irregularidades na associação criada para defender os direitos dos povos Kayapó. Entre os problemas estão a falta de prestação de contas, o uso indevido de recursos coletivos e o incentivo ao garimpo ilegal em terra indígena. A decisão mantém o bloqueio dos repasses mensais da Vale para a associação, que agora são depositados em uma conta judicial. O dinheiro fica protegido para a comunidade e poderá ser liberado pela Justiça para atender necessidades urgentes da população indígena, como saúde e alimentação.
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0: Uma boa noite.
1: Um bom fim de semana e boas eleições.
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8: Eu sou Humberto Pinheiro e estes são os destaques de hoje do Jornal do Senado, que começa agora. Eleição deste domingo renovará 2/3 da composição do Senado Federal. Projeto prevê adaptação para atendimento de saúde digno a pessoas com obesidade. Senado pode acabar com limites de vagas para mulheres em concursos na área de segurança pública. Boa noite. Nas eleições deste ano, o eleitor vai escolher 6 representantes, em uma sequência que precisa ser observada na urna eletrônica. Para o Senado, serão 2 votos. O eleitor deve escolher 2 candidatos diferentes. Os detalhes com a repórter Yasmin Rodrigues.
9: Em 2026, cada eleitor vai votar 2 vezes para o Senado. Mas antes de chegar aos senadores, o eleitor precisa passar por outras escolhas na urna. E saber a ordem dos cargos e a quantidade de números de cada candidato ajuda a evitar erros na hora da votação. A jornalista do Senado, Esther Monteiro, explica a ordem e quantos dígitos devem ser digitados em cada escolha.
10: Primeiro é a vez do deputado federal, são 4 dígitos. Depois, deputado estadual ou distrital, 5 dígitos. E aí é que chega a vez do senador. São 2 votos, 2 nomes diferentes. E são 3 dígitos. E depois é que você vai votar para governador, 2 dígitos, e para presidente da República, 2 dígitos.
9: Também não é possível votar na legenda para senador. Como a eleição para o Senado é majoritária, o eleitor precisa escolher nominalmente 2 candidatos. Em uma eleição, cada estado e o Distrito Federal escolhem 1 senador, na seguinte, 2. Neste ano, serão renovadas 54 cadeiras, o equivalente a 2/3 da casa, e os 2 votos para senador têm exatamente o mesmo peso.
8: 158 milhões de brasileiros vão às urnas neste domingo. O repórter Márcio Maturana traz mais números desta eleição e recomendações da Justiça Eleitoral.
11: Não se pode entrar na cabine eleitoral com celular ou outro objeto que possa registrar o voto. Esses aparelhos têm que ficar com os mesários, mas o presidente do Tribunal Superior Eleitoral, o ministro Cássio Nunes Marques, recomenda que se levem os números num pedaço de papel.
12: A colinha eleitoral de papel pode e deve ser usada para que eleitoras e eleitores anotem os números dos candidatos e possam votar com calma e certeza.
11: Estão cadastrados 158 milhões de eleitores em 5.571 municípios com mais de 517 mil sessões eleitorais, que se somam a 1.351 sessões eleitorais no exterior. 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
8: 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O Senado vai analisar um projeto de lei que obriga os estabelecimentos que prestam serviços público e privado de saúde a se adaptarem para garantir atendimento digno a pessoas com obesidade. Dados do Ministério da Saúde indicam que, em 2024, a proporção de adultos com obesidade no Distrito Federal e nas capitais de estado superou a marca de 25%. Repórter Alexandre Campos.
15: A ideia do projeto projeto é garantir às pessoas com obesidade o acesso à saúde por meio de equipamentos e mobiliário compatíveis com suas especificidades. Macas, cadeiras de rodas, balanças, aparelhos de aferição de pressão arterial e máquinas usadas no diagnóstico por imagem devem ser dimensionados de modo que possam garantir o pronto atendimento dessa parcela da população. Ao afirmar que essa adaptação nos estabelecimentos garante o acesso aos serviços de saúde, a médica e autora do projeto, senadora doutora Eudócia, do PSDB de Alagoas, citou algumas medidas que podem reduzir o número de casos de obesidade e suas complicações.
16: Conscientizarmos a nossa população que alimentação saudável, balanceada, exercícios físicos e manter a sua rotina de consultas médicas é de suma importância. Obviamente, também fazer o check-up, né, uma vez por ano, ao menos, e na classe infantil é acompanhamento pediátrico.
15: Pelo texto, a assistência às pessoas com obesidade não deverá ser negada ou recusada caso no posto, unidade de saúde ou hospital não haja esse material disponível. A falta de equipamentos adequados também não pode representar qualquer constrangimento, exposição indevida, discriminação ou tratamento indigno.
8: O Senado pode acabar com o limite de vagas para o público feminino em concursos da área de segurança pública. A proposta, já aprovada na Comissão de Segurança Pública e que aguarda votação no plenário, ainda reserva pelo menos 20% das vagas nas polícias e corpos de bombeiros a mulheres. Repórter Bruno Lourenço.
17: O projeto de lei que proíbe a limitação de vagas para mulheres em concursos da área de segurança pública cria ainda a Política Nacional de Valorização das mulheres para o setor. A proposta reserva também pelo menos 20% das vagas nos concursos públicos para as polícias e bombeiros para o público feminino. A relatora na Comissão de Segurança Pública, senadora Damares Alves, do Republicanos do Distrito Federal, defendeu as medidas.
18: O que queremos? Uma política de valorização da mulher lá na Polícia Militar, no Corpo de Bombeiro, na Polícia Civil.
17: A nova política, que será condição para o repasse de verbas do Fundo Nacional do Setor, estabelece igualdade de oportunidades entre mulheres e homens nas carreiras da segurança pública, fim da exclusividade ou preferência dessas atividades para homens, rejeição de práticas, atitudes e crenças discriminatórias e o enfrentamento do assédio e da violência contra mulheres no ambiente de trabalho.
8: Mulheres vítimas de violência doméstica e familiar em situação de vulnerabilidade social e econômica poderão ter acesso ao Auxílio Recomeço. A proposta é análise na Comissão de Assuntos Econômicos, determina que o benefício de até um salário mínimo será pago mensalmente pelo prazo de 6 meses, podendo ser prorrogado. Pelo projeto, o pagamento poderá ser acumulado com outros programas assistenciais. O custeio do auxílio poderá ser feito com verbas da União ou de fundos específicos de proteção às mulheres. Estados, Distrito Federal e municípios também poderão complementar os recursos. Na avaliação do autor da medida, senador Confúcio Moura, do MDB de Rondônia, a dependência financeira pode dificultar o rompimento da situação de violência sofrida pela mulher.
19: Grande parte das mulheres suportam a violência por causa do homem protetor, do homem que é um mantenedor da casa. Mas tirando ela dali, levando para proteção, garantindo uma sustentação por 6 meses e capacitando essas mulheres, com certeza a coisa melhora.
8: Com trabalhos técnicos de João Lira, o Jornal do Senado fica por aqui. Acompanhe agora as notícias do Tribunal de Contas da União e da Câmara dos Deputados. Boa noite e bom fim de semana.
20: Minuto do TCU.
21: O Tribunal de Contas da União fiscalizou a execução das obras da BR-230 na Paraíba após reclamações da população sobre as condições da rodovia. A auditoria analisou o trecho de 30 quilômetros. O contrato ultrapassou R$ 560 milhões de reais e a obra avançou apenas 32% em 9 anos. O TCU também identificou o risco de paralisação por falta de recursos, problemas ambientais e questões contratuais. Na sessão plenária que analisou o processo, o ministro relator Walton Alencar comentou os impactos da situação.
22: O resultado é uma rodovia em obras há muitos anos, com desvios, insegurança viária e prejuízos à mobilidade e à economia da região.
21: Para 2026, estão previstos apenas R$ 12 milhões de reais sendo que mais de 300 milhões ainda precisam ser executados. 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
4: Discriminação contra pessoas com deficiência nas escolas terá pena maior.
23: Pais de recém-nascidos devem receber treinamento antes da alta hospitalar.
4: Projeto de lei autoriza a instalação de suportes para bicicletas em ônibus.
23: Boa noite. Avança na Câmara a proposta que prevê a instalação de suportes para bicicletas em ônibus. A repórter Silvia Munhato tem mais detalhes.
24: A Comissão de Viação e Transportes da Câmara dos Deputados aprovou o projeto que autoriza a instalação de suportes para o transporte de bicicletas na parte externa ou no interior de ônibus e micro-ônibus. O texto permite a instalação dos suportes nos transportes urbano e rural, cabendo aos estados e municípios definir o percentual mínimo da frota que deve contar com equipamento. A relatora, deputada Leda Borges, do Republicanos de Goiás, explicou que os suportes deverão ser aprovados por órgão ou entidade de metrologia legal, assegurando que a implementação da medida observe critérios de segurança e adequação técnica dos veículos. A proposta que autoriza a instalação de suportes para o transporte de bicicletas na parte externa ou no interior dos ônibus será analisada agora pela Comissão de Constituição e Justiça. Da Rádio Câmara de Brasília, Silvia Munhato.
2: Transportes.
4: Rodrigo de Castro, do União de Minas Gerais, apoia projeto que dispensa até 2032 a cobrança do adicional ao frete para a renovação da Marinha Mercante em transportes destinados às regiões Norte e Nordeste. O benefício vale para operações de cabotagem, navegação fluvial e lacustre.
23: Rodrigo de Castro considera que a prorrogação pode reduzir os custos de transporte nessas regiões, já que o adicional é cobrado sobre o frete marítimo.
4: Gutenberg Reis, do MDB do Rio de Janeiro, apresentou o projeto que autoriza o Instituto Cultural Marinha Mercante a instituir 14 medalhas e ordens honoríficas. A proposta busca valorizar contribuições para áreas como transporte, segurança da navegação e economia do mar.
23: O deputado ressalta a importância estratégica da Marinha Mercante no desenvolvimento econômico, logístico e energético do Brasil. Gutenberg Reis reitera que o reconhecimento de profissionais que contribuem para o crescimento sustentável do setor pode fortalecer a cultura marítima.
2: Economia.
4: A Câmara analisa a proposta de emenda à Constituição que permite que estados e municípios concedam créditos do imposto sobre bens e serviços para doadores e patrocinadores de projetos culturais e esportivos. Na visão de Luiz Fernando Faria, do União de Minas Gerais, a medida preserva o financiamento desses setores após a reforma tributária.
23: O texto estabelece que o Comitê Gestor do IBS vai definir critérios para a liberação dos incentivos sem comprometer a arrecadação dos entes federados. Luiz Fernando Faria ressalta que o apoio tributário à cultura e ao esporte é fundamental para movimentar a economia criativa.
4: Stefano Aguiar, do PSD de Minas Gerais, defende a ampliação da imunidade tributária para entidades esportivas sem fins lucrativos. Proposta sobre o tema em análise na Câmara é que para essas organizações, as instituições de educação e assistência social impedindo a cobrança de impostos sobre patrimônio, renda e serviços.
23: A medida reduz os custos dessas entidades e fortalece atividades esportivas voltadas à inclusão social, à formação de atletas, à educação e à promoção da saúde. Stefano Aguiar explica que a medida alcança organizações ligadas aos movimentos olímpico, paralímpico, clubístico e educacional.
4: A Câmara aprovou e enviou ao Senado o projeto que estabelece diretrizes para a política industrial, tecnológica e de comércio exterior do país. Antônio Doido, do MDB do Pará, apoia a matéria que prevê, entre outros pontos, metas para ampliar a produção, gerar empregos e reduzir desigualdades regionais.
23: Antônio Doido esclarece que o governo federal deverá apresentar essa política ao Congresso no primeiro ano de cada mandato presidencial. A proposta também determina determina a prestação de contas anual sobre o cumprimento das metas e os resultados das medidas adotadas.
4: Afonso Florense, do PT da Bahia, sugere a criação do Registro Nacional de Beneficiários Finais sob gestão da Receita Federal. A proposta obriga a identificação das pessoas físicas que realmente controlam ou lucram com empresas e fundos de investimento no país.
23: De acordo com Afonso Florense, o objetivo é acabar com o uso de laranjas em empresas de fachada. A medida, na avaliação do parlamentar, integra cadastros públicos para combater a lavagem de dinheiro, a sonegação fiscal e a infiltração do crime organizado na economia.
20: Educação.
4: A Comissão de Educação aprovou uma proposta que prevê punição mais rigorosa para quem discriminar pessoas com deficiência nas escolas. A reportagem é de Agui Pontes.
0: A Comissão de Educação da Câmara dos Deputados aprovou uma proposta que pune com mais rigor atos discriminatórios contra crianças nas escolas públicas e privadas. O projeto da deputada Samia Bonfim, do PSOL de São Paulo, prevê multa de 3 a 20 salários mínimos para o profissional envolvido. Segundo a relatora, a deputada Fernanda Melchiona, do PSOL do Rio Grande do Sul, a proposta se concentra principalmente em dar um nome para os tipos de violência e discriminação que uma criança, adulto ou adolescente com deficiência pode sofrer em um ambiente escolar. Eles seriam dificultar a matrícula, impedir ou inviabilizar a permanência na escola, excluir o aluno das atividades de lazer e cultura, negar profissional de apoio capacitado para atendimento da criança ou adolescente, negar adaptação do currículo, isso além das demais formas de discriminação previstas no Estatuto da Pessoa com Deficiência. Práticas de bullying e de abuso de autoridade também seriam punidas, segundo o texto aprovado. Pela Constituição, as escolas públicas ou privadas já são obrigadas a se adaptar às necessidades do estudante. No entanto, segundo Fernanda Melchiona, isso não impediu que famílias enfrentassem entraves para ter e manter acesso à educação para pessoas com deficiência.
1: A gente recebe esse relato de negativa de matrículas, a gente recebe o relato de falta de pessoal capacitado, a gente recebe o relato de exclusão desse aluno nas atividades, ou aluna nas atividades de cultura e lazer. Então, esses temas são claramente discriminatórios.
0: Segundo a proposta, outro ato previsto é a obrigatoriedade de formação continuada de professores e de equipes de suporte para receber estudantes com deficiência. A proposta está agora na Comissão de Finanças e Tributação. Deve seguir depois para a Comissão de Constituição e Justiça. Da Rádio Câmara de Brasília, Agui Pontes.
20: Segurança Pública.
23: O projeto de Átila Lira, do PP do Piauí, tipifica como crime o descumprimento de medidas cautelares alternativas à prisão. O texto pune com reclusão de 2 a 5 anos o infrator que, por exemplo, romper a tornozeleira eletrônica ou descumprir horários de recolhimento.
4: Átila Lira argumenta que a legislação atual deixa as forças de segurança sem respaldo para prender em flagrante quem desrespeita ordens judiciais. Ele argumenta que a criação de um crime autônomo garante a prisão imediata e fortalece a eficácia das decisões da justiça.
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20: Saúde.
23: A Câmara analisa projeto que prevê treinamento de primeiros socorros para pais de recém-nascidos antes da alta hospitalar. O objetivo é evitar a morte de crianças, especialmente por engasgo, como informa o repórter Luiz Cláudio Canuto.
6: A Comissão de Saúde da Câmara dos Deputados aprovou o projeto que determina treinamento de primeiros socorros para pais ou responsáveis de recém-nascidos antes da alta hospitalar. O texto inclui no Estatuto da Criança e do Adolescente a obrigatoriedade de hospitais oferecerem orientação e treinamento para isso, com ênfase em manobras para desobstrução das vias aéreas. O texto original da deputada Camila Jara, do PT do Mato Grosso do Sul, obrigava o oferecimento de treinamento antes da alta. A relatora, deputada Marussa Boldrin, do Republicanos de Goiás, dispensa a obrigação se os pais ou responsáveis tiverem sido capacitados para isso no pré-natal. O deputado Padre João, do PT de Minas Gerais, leu o parecer na Comissão de Saúde no lugar da relatora e afirma que pequenos objetos podem ser fatais.
7: O engasgo, né? Popularmente o engasgo, que é essa obstrução das vias respiratórias, até por aleitamento, sobretudo mamadeira ou bico, ou pequenos alimentos. Os dados que só em 2024 tivemos 300 óbitos de crianças. E olha que com treinamento você salva essa vida. Isso aconteceu comigo recente, numa reunião. Uma pessoa adulta, ao alimentar, estava na mesa do refeitório, engasgou com o alimento. Teve um colega que era também devidamente capacitado, salvou a pessoa. Quando ela torna obrigatório, é o momento que os pais estão empolgados com a criança, estão muito propícios a acolher esta formação. E que, de fato, como vimos, salva vida.
6: Há cerca de 300 mortes de crianças com menos de um ano no país em 2024 por engasgo, são dados do Ministério da Saúde. A orientação é uma medida de proteção à vida e à saúde das crianças nos primeiros meses de vida, na opinião da relatora Marussa Boldrin. A proposta que determina treinamento de primeiros socorros para pais ou responsáveis de recém-nascidos antes da alta hospitalar ainda precisa passar pelas comissões de Previdência, Assistência Social, Infância, Adolescência e Família e de Constituição e Justiça. Para virar lei, precisa ser aprovada pela Câmara e pelo Senado. Da Rádio Câmara de Brasília, Luiz Cláudio Canuto.
20: Agricultura.
4: Marcelo Moraes, do PL do Rio Grande do Sul, é contrário à portaria do Ministério da Agricultura que estabelece novas regras para a classificação e comercialização de morangos. Na visão do parlamentar, as exigências aumentam a burocracia e os custos para os produtores.
23: Marcelo Moraes argumenta que as regras podem provocar a rejeição de lotes e prejuízos, principalmente para pequenos e médios produtores. O deputado também alerta para possíveis impactos na oferta de morangos e nos preços ao consumidor.
4: André Abdon, do PP do Amapá, apoia projeto que suspende decreto do governo federal responsável por ampliar a estação ecológica de Taiamã, localizada nos municípios de Cáceres e Poconé, em Mato Grosso. Com a mudança, a unidade de conservação passou a ter cerca de 68 mil hectares.
23: André Abdon considera que a ampliação precisa ser revista diante dos impactos sobre propriedades rurais e atividades de pecuaristas e pescadores. A justificativa do projeto também questiona o processo de consulta pública realizado antes da edição do decreto do Executivo.
20: Previdência.
4: Aline Gurgel, do União do Amapá, defende o projeto que regulamenta a aposentadoria especial dos agentes comunitários de saúde e dos agentes de combate às endemias. A proposta prevê aposentadoria a partir dos 50 anos para mulheres e 52 para homens, com pelo menos 20 anos de atividade na função.
23: O projeto também permite a aposentadoria com 15 anos de atuação como agente, somados a 10 anos de contribuição em outra atividade. Aline Gurgel lembra ainda que a proposta garante que o benefício seja integral e tenha os mesmos reajustes dos salários dos profissionais que estão na ativa.
20: Trabalho.
4: A Comissão de Constituição e Justiça aprovou uma proposta que integra servidores de ex-territórios à União. A repórter Paula Bittar acompanhou a votação.
9: A Comissão de Constituição e Justiça da Câmara aprovou uma proposta que permite que agentes públicos dos ex-territórios do Amapá, de Rondônia e de Roraima optem por receber remuneração da União. A medida alcança servidores da ativa e aposentados. Para ter esse direito, o agente público deverá ter trabalhado no território ou mantido vínculo com a administração pública local até 10 anos após a transformação do território em Estado. A proposta também pode aumentar a remuneração de algumas categorias, como policiais e bombeiros militares. De acordo com o relator na CCJ, deputado Acácio Favacho, do MDB do Amapá, o texto mostra-se compatível com os princípios constitucionais que asseguram segurança jurídica, tratamento isonômico entre servidores públicos e valorização do serviço público.
10: A ampliação do período de enquadramento para os 10 primeiros anos de criação dos Estados mostra-se compatível com própria lógica da Constituição de transição administrativa adotada pela União no processo de consolidação federativa dessas unidades federadas.
9: Rondônia foi transformada em Estado em 1981. A União pagou a folha salarial local durante 10 anos após essa mudança. Amapá e Roraima foram transformados em Estados pela Constituição de 1988. Nesses casos, o período de transição foi de apenas 5 anos. Poderão integrar o quadro em extinção da União servidores públicos federais e municipais e policiais que trabalhavam nos ex-territórios até a transformação em Estado. Servidores admitidos pelo Amapá e por Roraima até outubro de 1998, servidores admitidos por Rondônia até dezembro de 1991 e pessoas que mantiveram relação de trabalho efetiva ou não com a administração pública dos ex-territórios, estados ou municípios. O agente público deverá ser enquadrado no cargo ou emprego de origem ou em outro equivalente. Nos casos de desvio de função, o enquadramento poderá ocorrer em cargo equivalente às atividades efetivamente exercidas. Para isso, a pessoa deverá comprovar a escolaridade ou a habilitação exigida à época. O texto também garante o pagamento das gratificações e outros valores relacionados ao cargo ou emprego em que o servidor for enquadrado. Os servidores continuarão trabalhando para os estados ou municípios até serem aproveitados por um órgão federal. Nesse período, o estado ou município não terá custo com essa cessão. A proposta estabelece que soldos adicionais, benefícios, indenizações, vantagens e demais direitos remuneratórios dos policiais e bombeiros militares dos ex-territórios do Amapá, de Roraima e de Rondônia, incorporados ao quadro em extinção da União, não poderão ser inferiores aos pagos aos policiais e bombeiros militares do Distrito Federal. Essa regra vale para militares da ativa, reformados, da reserva remunerada e pensionistas. O deputado Dorinaldo Malafaia, do PDT do Amapá, considerou que a proposta retira servidores de um limbo jurídico.
11: A transição que se fez de território para Estado, infelizmente, não cumpriu um papel importante que foi valorizar e acolher esses servidores do ex-território que ficaram no limbo jurídico, que ficaram para trás, que tiveram perdas sociais, econômicas e que, portanto, essa emenda parlamentar, ela possibilita essa correção.
9: A deputada Silvia Cristina, do PP de Rondônia, também defendeu que a PEC faz justiça.
12: Nós não falamos simplesmente de uma questão administrativa ou remuneratória. Nós estamos falando de uma história de reconhecimento e, acima de tudo, de justiça. Nós estamos falando de homens e mulheres, trabalhadores, que trabalharam para uma construção de todos esses estados, que prestaram serviços políticos, justamente durante um período de profunda transformação institucional, quando deixamos de ser território federal e passamos à condição de Estado.
9: A análise da admissibilidade pela CCJ é apenas o primeiro passo na Câmara. Agora, a proposta ainda precisa passar por uma comissão especial e pelo plenário em 2 turnos de votação. Como veio do Senado, caso não seja modificada pelos deputados, segue então a promulgação. Da Rádio Câmara de Brasília, Paula Bittar.
23: A falta de profissionais qualificados em pequenos municípios motivou a apresentação de projeto de Emidinho Madeira, do PL de Minas Gerais. A proposta permite, em situações excepcionais, que servidores públicos sejam pagos com recursos de parcerias firmadas com organizações da sociedade civil.
13: O projeto exige que não haja conflito de horários entre as atribuições do cargo público e as atividades desempenhadas no âmbito da parceria. Emidinho Madeira avalia que a proibição atual dificulta a execução de serviços de saúde, educação e assistência em cidades com pouca mão de obra especializada.
23: A formalização e o incentivo à garimpagem artesanal no Médio Jequitinhonha, em Minas Gerais, é o objetivo de projeto de Gilberto Abramo, do Republicanos. A ideia é priorizar os donos de terras e as cooperativas da região na hora de pedir a autorização para garimpar em terrenos pequenos de até 15 hectares.
14: Gilberto Abramo entende que desburocratizar a regularização é essencial para movimentar a economia e tirar trabalhadores da informalidade. Segundo ele, a medida exige respeito às questões ambientais, promovendo a recuperação de terrenos degradados e o uso de técnicas mais sustentáveis.
23: Termina agora o Jornal Câmara dos Deputados, produzido pela Rádio Câmara, com trabalhos técnicos de Wellington Teles e apresentação de Val Monteiro e Luciana Vieira. Uma boa noite para você.
14: A Voz do Brasil volta na segunda-feira. Boa noite e bom fim de semana.
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1: Hora certa aqui na Cidadão FM, 9:36.
2: Ai, doutor, será que nós vamos ganhar esse trem?
3: Calma, Bastião. Acredite na mim.
2: Caramba, que jeito. Eu tô nervoso demais da conta.
4: Silêncio no tribunal. Silêncio.

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3: Fala galera, tudo bem? Tô chegando por aqui com mais uma edição do nosso Hora Sertaneja. Hoje é sexta-feira, dia 2 de outubro de 2026. Paulinho tá na área e pra começar tem Traia Véia, o lugar mais triste do mundo.
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0: 100. Participação do Jorge Henrique Rodrigo teve Se Eu Te Perdoar com Cleiton e Romário, Zé Felipe e Destino com Zezé de Camargo e Luciano. A gente volta já.
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0: No ar em todo lugar. Som e imagem, Guilherme Santiago.

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1: Vida de solteiro Guilherme, aliás, Gustavo Mioto, teve também a Simone Mendes, Boca no Lixo, e comenta aí, Bruno e Barreto. 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
2: Cidadão FM 10:26.

0: Graveto, Marília Mendonça, rolou o Guilherme, Nem Que Seja Chorando e Cerejinha com Danilo e Davi. A gente volta já.
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2: Cidadão FM, 10:40. 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
0: 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Tem Zé Neto e Cristiane e a cadeira.

0: Porta e Me Beija e Amor Rebelde, César Menotti e Fabiano. Já já tem mais uma hora completaça. Hora certa, beija.
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5: No ar, em todo lugar, tá chegando Yasmin Santos, Sofra Onde Eu Quiser.

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Guilherme Benuto, pouquinho de sorte com Bruninho Davi, mais Felipe Araújo, você não merece eu, participação do Israel e Rodolfo, já já a gente volta. 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

Essa é pra você que não vê os momentos mais simples passando na sua vida, viu? Presta atenção. Romarinho.

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1: Cleiton e Romário, Desacelera Esse Passo, teve Casa Branca com Fernando e Sorocaba e Roupa de Frio com Maicon e Vinícius. Já já a gente tá de volta com mais Hora Sertaneja.
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3: 11:21.
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4: 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César Menotti Fabiano, de igual para igual.

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0: Tauana Prado, Chovendo Novidade, rolou mais, tivemos também a Paula Fernandes Cicatriz, por aqui, na sua programação rolou também o Diego e Vitor Hugo, por essas e outras, eu volto já com as saideiras.
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2: 11:34.
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0: No ar, em todo lugar. Gente boa, vamos nessa com Rio Negro e Solimões. Ativou a saudade, participação do Bruno e Marrone.

0: Essa é uma canção que fala a verdade, somente a verdade. E se você parar pra ouvir, eu tenho certeza que você vai se identificar.
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2: Conta aí, Tarcísio.
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3: Tá vendo?

0: sabe canta.
1: Henrique Diego, hoje ela se vinga, teve Tarcísio do Acordeon 10 segundos com participação do Luan Pereira e o nosso santo bateu com Matheus e Cauã, fechou? Beijo no coração, gente, até amanhã, aliás, até segunda, tchau. 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
1: 11:47. 11:47. 11:47.

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1: Muito bem, voltamos. Amnésia. Começando mais uma edição do nosso Amnésia para todo o Brasil. E daí, tudo bem por aí? Tudo legal? Numa boa? Eu sou o Júnior Pinheiro e, claro, já quero convidar você para participar. E é muito fácil. É só acessar o nosso site, pedidomusical.com.br. Manda lá seu alusão. Vou ficar muito feliz, hein? De estar na sua companhia, de estar na sua audiência. E claro, curtindo juntinhos por aqui os grandes clássicos do pop, rock, dance, R&B. E você, como é que você está por aí? Tudo bem mesmo? Então aumenta o volume que a gente começa muito bem com essa sonzeira rolando por aqui, hein? Daryl Hall e John Owens, Private Eyes. E tem muita música para rolar por aqui. Então aumenta aí, baby. Esse é o nosso Amnésia.

0: Demais, hein, Los Bravos, Black is Black, aqui no nosso Amnésia, fechando muito bem o primeiro bloco, e daí, tá curtindo por aí? Valeu, hein? Obrigado pelo seu carinho, muito obrigado pela sua audiência. Continuem com a gente, vai lá mandando aquele alusão bem especial. Bom, a gente vai dar um break aqui agora, rapidinho, daqui a pouquinho tem muito mais aqui no nosso Amnésia.
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3: Meia-noite 19.
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0: meia-noite e 38.
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2: Uau, estamos de volta. Esse é o nosso Amnésia e eu por aqui, Junior Pinheiro. Tô felizão, a gente tá aqui juntinho de vocês. Depeche Mode, aumenta aí, esse é o Amnésia.

0: Obrigado mesmo pelo seu carinho, muito obrigado pela sua audiência. Continue com a gente. Daqui a pouquinho eu tô de volta, hein? Tem muito som ainda.
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0: Yeah, voltamos! David Morales!

0: Jumanji, Get Far, Shining Stars, aqui no nosso Amnésia. Aquela baladinha gostosa pra curtir no talo mesmo, hein? Pra você que tá no trabalho, pra você que tá em casa, no carro, curtindo a gente, muito obrigado pelo seu carinho, muito obrigado pela sua audiência. Continuem com a gente, mandando aquele alusão bem especial. A gente vai dar uma paradinha aqui agora, dar uma refrescada. Daqui a pouco eu volto com o último bloco, que está demais, hein? Não sai daí.
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0: 1:28.
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2: Voltamos! Essa música é pancada, Gary Paul.

0: Fechando por aqui, Rainy Cara, Flash Dance, valeu! Obrigado pelo seu carinho, muito obrigado pela sua audiência, fiquem todos com Deus, semana que vem a gente tá de volta, muito mais amnésia pra você, espero você por aqui, combinado? Beijo, paz, luz, alegria, até lá, baby, tchau!
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3: E aí, turma? E aí, pessoal? Tudo bem com você? Tudo certinho? Bom final de semana pra todo mundo que a partir de agora, junto comigo, André Colatti, vai ficar aqui, ó, na melhor sintonia. Brasil todo sintonizado em mais um Coração Sertanejo. E, ó, vamos começar, né? Aqui é muita música e pouco papo. Vou começar muito bem com o ano 2006, na versão ao vivo de César e Paulinho, Saudade de Arrasar.

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0: Verdade, Alex e Conrado aqui no coração. Teve ainda Chico Rei Paraná, Ponto de Chegada, Edson e Hudson. Não vou dar moral. César e Paulinho abriu muito bem. Começamos o coração de hoje. Fim de semana gostoso. Todo mundo ligado, todo mundo curtindo, todo mundo na sintonia. E eu, André Colatti, aqui juntinho com você no fim de semana. Bora, bora pro intervalo. Eu volto na sequência. Fica aí, tá bom?
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0: 3:21.
1: Show do Zezé do Camargo, Luciano, e Edson Wilson, direto do Parque do Peão.

0: Demais, demais. Obrigado. Isso aqui é do Paraguai, mas fala muito bem em português. Fala boa noite.
1: Boa noite.
0: Sem sotaque. Você dá moca esse lazarento. Esse aqui, também do Paraguai, mas fala muito bem em português.
2: Lagoano, né? Lagoano. Um abraço.
0: Agora, vocês não me enganam, não. Não dá moca. Fala português.
3: Buenas noches para todos ustedes. Es un placer estar aquí con el show de Leonardo. Y ustedes son muy lindos porque son públicos maravillosos. Gracias, Leonardo.
0: Barrio de Santana, ¿no?
4: Gracias, Leonardo. Un abrazo cariñoso para todo ese público maravilloso. Un beso para todos.
0: Este Miguel, lá de Goiânia, vale.
3: Buenas noches para todos ustedes. Contento de poder estar con este show maravilloso de Leonardo.
0: Gracias. Esse Cafuçu não engana, não. Fala, fala, castellano.
5: Boa noite.
0: Esse é o Neizinho do Paraíso, rapaz. Bom, filho?
5: Beleza. Não. Vou.
0: Que vai dar, vamos acabar o show. Muitas graças, amigos. Aplausos de vocês.
6: Maravilha, rapaz. 4:52.

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3: Ótimo sábado, gente baileira, estamos no ar. Programa Sabadão Bom Demais. Começa a primeira edição do mês de outubro e amanhã já temos compromisso, né? Amanhã fazer o certo nas urnas. Hoje, dia 3 de outubro. Portanto, vivendo 276 dias do ano, faltando só 89 diazinhos pra acabar 2026. Pois é, gente do céu. Mas vamos lá, que o bailão tá começando. Um ótimo final de semana. Aproveite, descanse, recarregue as baterias, curta sua família, seus amigos, jogue aquele futebol, organize sua casa, seu carro, enfim. Quem tá trabalhando também, bora trabalhar. Se não tem jeito, eu vou te acompanhando por aqui também. A gente trabalha junto também no fim de semana, beleza? O melhor e maior bailão do fim de semana tá começando. Gente do céu, tem muita, mas muita música boa pra gente tocar aqui no Sabadão Bom Demais e você vai curtindo com certeza por aqui na programação número 1 da nossa estação Primavera.
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0: vai ser.
1: Vamos, ritmo, Maurício. Amém.
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0: muita música boa no final de semana diferenciado da nossa rádio. Por aqui o Jonathan Marques está contigo sempre. Os atuais e a música Por Acaso. A gente se vê lá, tá? Sétimo Sentido, você que quis assim, Raia Musical com Musical RC. E curtimos aqui na abertura do programa Indexão, banda de Chapecó Oeste Catarinense com Alex Dias e Anderson. A música chamada Copinho de Tomate. Logo, logo tem mais pra vocês.
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2: Seis e vinte. 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
4: Seguimos com a melhor sequência baileira do Rádio FM do Sul do Brasil. Vamos lá com o modão.

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0: É o Brilhação e o Código Secreto do Bairro.
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2: Mais uma das boas que só pinta aqui na programação, hein? Código Secreto, Coração de Vagabundo, Banda Modelo, Corpo e Alma e antes, Sunset.
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4: 6h40.
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2: Um excelente fim de semana, hoje é 3 de outubro.

0: Modão, né? Banda G10 aqui no rádio, destinos de alma, sangue frio com os Cometas. Banda Brilho do Sol e Aloiara, Vou Beber de Novo. André Renner e Banda Céu e Cantos, Amando Escondido. Foi a primeira hora de hoje, sábado, gostoso.
1: Ai, que delícia!
0: E que delícia curtir esse modão, né, povo lindo? Amanhã a gente vai pras urnas, temos compromisso com a cidadania, compromisso com o nosso país, né? É, faz a coisa certa. Aproveite essa oportunidade, porque a próxima vai demorar, tá bom? O fim de semana tá acontecendo com muita música. Eu sou o Jonathan Marques, estou feliz, animado, como sempre. A galera tá mandando recadinho por aqui, dizendo que tá trabalhando, mas estão aí com o ouvido ligadinho na programação. Beleza, meu sul, todo mundo aqui nessa programação, porque assim, final de semana chega e a gente faz uma seleção diferenciada, caprichada aqui pra vocês ficarem sempre ligados, né? Daqui a pouco tem um momento de saudade, bora recordar daqui a pouquinho? Então tá certo.
2: Daqui
0: tá chegando
2: a pouco,
0: essa aqui também, ó, linda, linda, linda.

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6: Oi, fim de semana seu maravilhoso. Danadinho tá começando, né? Tá faltando só 89 dias pra terminar o ano. Hoje é 3 de outubro, véspera das eleições. A gente tá com o melhor do som baileiro pra você. Sou eu, gente, com aquele sorrisão de orelha a orelha, caprichando aqui, ó, na programação da nossa rádio pra vocês. Sabadão,
0: bom demais. Hora de voltar ao passado. Eita, bailezinho, vamos dançar. A próxima música marcou o bailão. Momento Saudade. Jaqueta no ombro, eu vou bem na estrada, os meus pensamentos. Momento Saudade, a música que a gente não esqueceu.
6: E foi em Santa Catarina. Banda Nova Estação recordando, meu povo.

0: Aposta, Sétimo Sentido, Alessandro Turra, BF no Bailão, Amor da Gente. Sabadão tocou com A Paixão Nasce de um Olhar, com Danúbio Azul. E hoje, pra matar a saudade, tivemos musical Nova Estação, foi em Santa Catarina.
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0: Tá certo, nesse bloco você dança com o Rainha Musical, vai se divertir com o Real do Paraná. Bala Trocada de São Marino toca também. E pra começar todo, banda ativa, a gente se adora, um bom fim de semana. Bora curtir com a gente, 3 de outubro.

0: das mais pedidas no Sabadão Rainha Musical.
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2: Aproveite o seu fim de semana, chegando às últimas do bailão. Hoje é 3 de outubro. Bora lá com a data especial.

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0: Essa é a música da banda Alma Latina, ela vai quebrar a cara. Antes, banda Mercosul, a lenda da fama pra lama, brilhação com Motriz, Corpo e Alma, Marcos e Belucci, data especial. Tô encerrando essa hora, segunda de hoje, né? Nossa, o nosso bailão é diferenciado. Muito obrigado pela parceria de sempre. Ótimo fim de semana, domingão, ó. Faz a coisa certa aí nas eleições, nas urnas. Aproveite a oportunidade, porque a próxima vai demorar, tá bom, gente? Um abraço, bom fim de semana e até semana que vem aqui no rádio.
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3: 7:48.
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3: 7:50.
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1: 7:52.

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0: 8 e 6.
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Obrigado, gente! Não é à toa que esse nosso show chama Tempo. O ser humano, só vai entender o tempo quando entender o amor. E o amor, ó.

É, minha gente, bom dia, bom dia, bom dia! Estamos aqui agora começando o nosso programa aqui, né? Minutos com o Eldorado, 8 horas e 16 minutinhos. Estamos aí, sabadão, dia 3 já, né, minha gente? Dia 3 de outubro, meu Deus do céu, né?

Vamos encostando a nossa carreta, né? Vamos encostando aqui nos estúdios da Rádio Cidadão FM, né, minha gente? Já vamos correr lá pro nosso WhatsApp, que eu acho que tá bombando.

Roxana, já passou também mensagem aqui. Bom dia, toque uma música valsa do Porca e Véia pra... para o Tico e Simone, que vão se casar hoje, quem oferece Alfredo Tesluk. Eita só, hoje teremos casamento, então daqui a pouco ainda estamos que tocar, né? Meu Deus, me fugiu, a música do Corovai, né? Então dale Corovai hoje, beleza, Oxana? Obrigado pela participação, um ótimo final de semana. Daqui a pouquinho tocamos, então, a valsa do Porca Véia.

O Sérgio Gibosco, também lá da Vila Carolina, já tá presente aqui, né? Bom dia, poder tocar Querência Amada. Beleza, Sérgio, obrigado pela participação, um ótimo final de semana. Elizabeth, lá de Rio Azul, também está ligadinha aqui também conosco.

passou aqui, né, Elizabeth? Bom dia, Giovanni, tudo bem? Tudo ótimo? Toca a música Eu Sem Você com Rick Renner, só pra curtir, Elizabeth, lá de Rio Azul. Então tem...

Também temos mais participações aqui, a Ana. Oi, Ana, bom dia. Ótimo final de semana pra todos, sábado. Ela fez um comentário aqui, né? O que venha um novo presidente amanhã será, Ana? Meu Deus do céu, amanhã é dia de todos nós, né? Ir votar. Vamos de música, então. Uma valsa.

0: É, alegria no rosto, né? Programão, né, minha gente? Lídia Verensovitch, bom dia, Giovanni, que Deus te abençoe sempre. Amém, Lídia, obrigado pela participação pra você também, um ótimo final de semana. Tudo de bom pra você sempre. A minha grande amiga querida, Shirley Rogurski, bom dia, Giovanni. Tá atrasado, pois é, tô atrasado hoje. Tá fazendo café, derramei tudo, derrubei cafeteira, quebrei cafeteira, a mulher gritou, o cachorro tava... quase se queimou, meu Deus do céu, toque velho casarão pra mim, eu Severino, tamo tomando um mate e ouvindo, beleza, Shirley, obrigado pela participação e não posso esquecer do meu amigo Severino, né, alô Severino, ótimo final de semana pra você também, meu amigo, Laura Tisca, bom dia Giovanni, tudo bem, toque uma bem gaúcha pra minha família Tisca e pra meus filhos netos, Nora ofereça. Laura Tisca e pro filho Rafael que tá dormindo. Ai, tá só, tem que colocar o rádio lá que eu dou um grito daqui. É, Laura, coloque bem do lado da cama que eu dou um grito. Ihu!
1: Sempre disposto, assim é meu jeito.
0: Pra uma folia, né? Rola, ó, meu amigo, já que eu já chegou aí também, o meu amigo Luiz Carlos. Não vou chamar ele de corintiano, ele é flamenguista.
2: Bom dia, seu Giovanni. Atrasadinho, como sempre, né? Pois meu é. Deus do céu,
0: sempre,
2: ninguém merece,
0: sempre,
2: né?
0: Sempre. Tomara que o Juliano escute.
2: A música do Walter Moraes. Sou flamengueiro, essa música veio pro seu Edenilson, Dona Marli, Polaco Margescão, seu Antônio Jorge Pastuc, seu Aloysio, seu Banda Chesque, meu primo Geraldo Melo, seu Giovanni, seu Juliano, Paoriane, Paoriane, ah não, Iliane, né? Pra minha sobrinha, todas elas, não vou falar o nome, senão vai meio-dia falando o nome. Levo. Pra dona Neiva aí, toca pra nós aí.
0: Beleza, meu jovem, obrigado, Luiz, pela participação, um ótimo final de semana. E como é que tá Floripa hoje? Só alegria, solzão de radial, as vistas.

0: Pode fechar, Gaita, Gaita.
1: Eita, só! Então vem uma musicona aí pro meu amigo Sérgio de Bosque lá da Vila Caroline, né? Querência amada!

0: Temos também aqui a participação do meu amigo Edmilson. Bom dia, Edmilson.
1: Bom dia, meu grande amigo, Giovanni. Tudo beleza? Tô tranquilo? Poderia tocar a música dos Quatro Galderi, Outra Gelada? Para nós que estamos na escuta, essa música iria oferecer para você e toda a sua família. Para a Loriane, para a família dela. Para a Eliane Darade, para a família dela. Para o seu Luiz Carlos, Dona Ney. Para o seu Alois Laforge. Para o Dionísio do Pinhalzinho e para o Polaco Magiscão, beleza? Que oferece a Maria e o Edmilson Stefaniak, aqui do Veracruz. Um forte abraço. Tudo de bom.
0: Tudo de bom, meu amigo. Obrigado pela participação, Edmilson. Já está na fila aqui. Vamos estar tocando aí pra você, beleza, meu jovem? Um ótimo final de semana pra você, a mãe Marli, lá da Veracruz. A minha amiga Maria Patti. Bom dia, Giovanni, tudo bem? Toque uma música Calcinha de Renda com Gustavo Lima só pra curtir, beleza, Patti? Obrigado pela participação, um ótimo final de semana. Sérgio Giboaschi, obrigado pela participação, Sérgio.

E lembrando, pra quem já está ligadinho aqui na Rádio Cidadã FM e ainda não participou, corre, passa a mão no telefone, passa sua mensagem aqui pra estar concorrendo ao frango assado lá do Supermercado Eldorado, né? Lembrando a sua participação, você vai estar concorrendo ao frango, né? Então, passa uma mensagem aí, manda um bom dia, uma mensagem bonita, manda um áudio, peça uma música, sei lá, passa uma mensagem aí que você vai estar concorrendo. Temos também a participação da Nani, bom dia, tudo bem? Toca Lembrança Boa de Traia Véia, ótimo final de semana pra todos, quero participar do sorteio. Beleza, Nani, obrigado pela participação, um ótimo final de semana.

A Nani, né, já abri a mensagem da Nani aqui, na verdade. Bom dia, Nani, obrigado pela participação. Na verdade, tava aberta a mensagem dela. Eu vi uma foto aí que ela passou ontem. Meu Deus do céu, tava só na limpeza. Meu Jesus. Elizabeth, manda um alô pra Manadete, que está na escuta de Malay. Toque pra ela a música Eu Duvido com o Eduardo Costa. É Elizabeth, beleza? Elizabeth, um abraço. Márcia, bom dia, ótimo sábado. Obrigado, Márcia, pra você também. Um ótimo final de semana e tudo de bom.

meu amigo Eliseu, ninguém sabe nem eu, lá da Terra Nova. Bom dia, Giovanni, toca a música Tá Louco com Juca Martins, valeu. E quero concorrer ao frango, Eliseu Oliveira, do Terra Nova. Beleza, Eliseu, obrigado pela participação de sempre. Ótimo final de semana, meu jovem.

Salva de palmas para o teu nome. Magia. Obrigado, meu irmãozinho. Deus abençoe você. Muito sucesso, tá?

Terezinha Ivanchuk, bom dia Giovanni, tudo beleza? Tudo bem, Terezinha? Toque a música do Rick, ao lado de Deus, um bom final de semana, obrigada, beleza, Terezinha? Ótimo final de semana, obrigado pela participação. Célia, bom dia Giovanni, estou ouvindo o seu programa, Célia. Ai, ai, ai, esse sobrenome sempre me pega. Ai, ai, ai, Célia, me perdoa, não vou conseguir soletrar o seu dizer seu sobrenome. Meu Deus do céu, parece os Pchenichuk, né? Só cheio de o alfabeto inteiro. Meu Deus do céu. Obrigado pela participação, Célia. Um ótimo final de semana. Josemara Pedro Rodrigues, bom dia, Giovanni. Toque parabéns, Gaúcho Pocaliel, que esteve de aniversário na quinta-feira. Coloque nós no sorteio. Beleza, Josemara? Obrigado pela participação. Abraço, Caliel. Um ótimo final de semana pra você. E parabéns, muita saúde, paz e prosperidade. E que essa data se repita mais de 100 vezes. O Celso passou mensagem aqui. Bom dia, Celso. Ótimo final de semana pra você. E tudo de bom, meu jovem. Obrigado pela participação. A Grace e o Juliano e o Matheus. Bom dia, Giovanni. Toca a música Gritos da Liberdade do Grupo Rodeio. E ofereço pra nós aqui do Eldorado que estamos na escuta. Beleza, Grace? Um ótimo final de semana. Juliano, um abraço também pro Matheus. E tudo de bom pra vocês, minha gente. Olha, Luiz, sua música aí que ó, só os cifrões, tô bebendo demais, será, Luiz? Já não volto pra casa, fico a noite. Não sei se a Dona Neiva, eu vou tocar a música que você não quis tocar ontem pra Dona Neiva, seu Luiz Carlos, o senhor também, né? Alice, bom dia, Giovanni. Deus abençoe o nosso fim de semana. Toque a música Os Quatro Cantos da Casa. Beleza, Alice? Obrigado pra você também. Tudo de bom. E ótimo final de semana pra você.

0: temos a participação aqui da Janina Cloda. Bom dia, Janina.
1: Bom dia, Loriane. Bom dia, Cael. Bom dia, Juliano. Bom dia, Ilane. Bom dia, Giovanni.
0: Bom dia,
1: Antônio Sume. Bom dia, Graia. E bom dia, Hilda Gaiteira. Giovanni, a Josefa Chepe, com pedra pra você tocar 3 músicas pra ela. Porca Véia, Rosa Branca e Mocinhas da Cidade. Se for atendida, ela agradece. Então, mande música pra Josefa Chepe, mande abraço pra Josefa Chepe, mande abraço pra todas as minhas amigas e mande abraço pra todos os meus amigos. É que hora você vai ficar hoje, Giovanni, agora que eu liguei o rádio?
0: Janina, obrigado pela participação. Um ótimo final de semana pra você, suas amigas e pra Josefa Chepka. Hoje ou até o meio-dia, né, Janina? Hoje até o meio-dia. Temos que rolar o sorteio hoje, né, do frango assado lá do Supermercado Dourado. Desde já, obrigado pela participação. Um ótimo final de semana. Daqui a pouquinho eu tô cama. Almohadão pra Josefa

Demorei, mas encontrei aqui, meu amigo Eliseu. Meu Deus, não tá encontrando a música do homem aqui. Gente do céu. Encontrei lá no YouTube. Hoje o Spotify tá tocando umas músicas aí. Não estamos encontrando elas todas aí, mas já tocamos aqui do Tá Louco do Juca Martins, né? Demorei, mas achei, Eliseu. Sem música você não fica hoje, meu jovem. E lembrando, para quem está ligadinho aqui na Rádio Cidadão FM e não passou sua mensagem, lembrando para você que participa, concorre a um frango assado lá do Supermercado Eldorado, tá? Então passe sua mensagem, peça sua música, manda um bom dia, sei lá, qualquer mensagem, isso já vai estar concorrendo, tá? Hoje até ao meio-dia estaremos aqui, tá? Então a sua participação já vai estar concorrendo.

0: Temos também a participação do Damiano. Bom dia, Giovanni. Abençoado fim de semana pra você. Toque a música Copo de Vinho pra todos que estão ligadinho. Beleza, Damiano? Obrigado pela participação. Um ótimo final de semana. Marli Stefaniak. Bom dia, Marli.
1: Bom dia, meu amigo Giovanni. Tudo beleza?
0: Tudo bem.
1: Poderia tocar a música dos Bertuzzi, Cigana Feiticeira, só pra me ouvir. Feliz, abençoado fim de semana pra você, né? Tudo de bom.
0: Beleza, Marli. Obrigado pela participação. Um ótimo final de semana pra você também. Tudo de bom sempre. O meu amigo Vitoldo. Alô, Vitoldo. Hoje não tá passando mensagem perto do meio-dia, né, Vitoldo? Bom dia.
2: Bom dia, Giovanni. Tudo bem? Ótimo sábado. O programa Nota 1000. Toca uma terceira de início do Vitoldo pra galera Lucinha. Tchau e obrigado.
0: Falou, Vitoldo. Obrigado pela participação. Um ótimo final de semana. Beleza, tocamos sim. João Paulo. Bom dia, Giovanni. Toque uma música do Eduardo Costa. Ainda tô aí. Assina João do Centro. Bom dia. Também o João, né? Passou mais duas mensagens, né? Toque a música do Amado Batista, Folha Seca. Assinado André do Centro. Beleza, André e João. Obrigado pela participação. Ótimo final de semana. Daqui a pouquinho tocamos o modão aí pra vocês. Beleza? Vamos de música, então? Tá louco com Juca Martins, né? Demorei, mas encontrei a música aqui do meu amigo Eliseu.
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0: E não tá saindo a tua música, Eliseu. Meu Deus do céu, Eliseu. Hoje tá complicado aqui, ó.

É, capricha aqui na mensagem pra tá passando aqui no programa Minutos com Eldorado. Lembrando, pra quem participa, concorre ao frango assado lá do Supermercado Eldorado. Você que tá ligadinho e ainda não passou sua mensagem, passe pra tá concorrendo sua mensagem e tá garantindo aí. É, pra tá concorrendo ao frango. Passa uma mensagem, peça uma música. É, qualquer mensagem aí que você passar e participar, eu falar o seu nome, você vai estar concorrendo aí ao frango assado lá do Supermercado Eldorado, né? Que tal só ganhar um frangão amanhã, né? Amanhã temos as eleições, né? Já não precisa nem se preocupar em fazer um fogo, né? Pra assar uma carne, já tem um frango garantido já, né?

Um grande abraço pro Márcio, muita saúde, paz e prosperidade, que essa data se repita mais de 100 vezes. Ó, amanhã é dia de fazer um churrasquinho, né? Isaura e Márcio. Um bolinho, né, também? Eu sigo me

Dirceu também tá, passou uma mensagem aqui. Bom dia, Dirceu. Não falou nada. Bom dia, Dirceu. Ótimo final de semana. Obrigado pela participação. Ótimo final de semana. E daqui a pouquinho vamos estar recebendo aqui no estúdio, mas hoje ele não vai tocar os modão pra nós aqui, tá? Você lembra que eu tinha comentado que o Lucas, o gaiteiro, estaria vindo aqui nos estúdios da rádio, ó. Daqui a pouquinho ele vai estar chegando aí pra conhecer, se familiarizar aí, conhecer. Pro próximo final de semana ele vir tocar uns modão pra nós. Daqui a pouquinho ele tá aí. Pra quem pediu a música do Rick de Renner, Ao Lado de Deus.

9:43, minha gente. Lembrando, pra você que ligou a rádio agora, não passou sua mensagem, pra as que hoje é até o meio-dia. Lembrando, concorre a um frango assado lá do supermercado Eldorado, tá? Helena Gonçalves, bom dia. Coloca o nome do meu no sorteio. Obrigado, beleza, Helena? Obrigado pela participação. Um ótimo final de semana. Sirlene, bom dia, Sirlene. Bom dia, Giovanni. Estou na escuta. Quero concorrer ao frango assado. Beleza, Sirlene? Obrigado pela participação. Um ótimo final de semana pra você.

veneno. É, minha gente. O pai do Lucas já passou mensagem aqui, já estão já no trajeto aqui, já. Alô, Samuel, Franciele e o Lucas. Opa, estamos na escuta. Beleza, minha gente, obrigado. Daqui a pouquinho eles estão aqui, ó. O Lucas, né, então, pra quem ligou agora a rádio, né, então, próximo final de semana, o Lucas vai estar tocando uns modão, ele é gaiteiro, tá? Então, o Lucas, ele toca gaita. Então, eu tô trazendo aqui no programa Minutos com Eldorado. Música.

0: O meu amigo Dionísio Bandachevski. Alô, Dionísio! Meu Deus, não falou nada. Não saiu o teu áudio, Dionísio. Bom, deixa eu ver aqui, senão não desabilitemos o negócio aqui. Eita, só.
1: Bom dia, Galdério. Tudo chique e bacana, meu amigo Giovanni. Estamos aqui, peleando na D20, na Serra Pinhãozinha, e ouvindo o programa. O som tá fazendo eco aqui nas canhadas.
0: Ah, eu imagino.
1: Toca pra nós curtir aí a música. Beliscando o coração com os monarcas, beleza? E também, se der tempo, toca nos varzedos da fronteira com os serranos. Manda um alô pra todos os meus amigos aí, pro Edmilson, pra Dona Marli, pro Itanael, pro Polaco Majescão, pro seu Luiz Carlos, a Dona Neiva lá em Floripa, pra minha mãe Anísia ali no Pinhãozinho, e pra todos os amigos e amigas aí que eu não citei o nome, um abraço do Bandachescão e um ótimo abençoado final de semana, tudo de bom.
0: Fechou, meu jovem, obrigado pela participação, um ótimo final de semana, com certeza vamos estar tocando os seus modãos. Hoje está passando, agora está passando mensagem mais cedo, eita, as últimas vezes passando mensagem perto do meio-dia, não dá, né, Dionísio? Obrigado pela participação, um ótimo final de semana.

Célia dos Anjos também tá ligadinha aqui. Bom dia, Giovanni. Tudo bem? Tudo bem. E você, Célia? Se possível, toque a música Saudade Boa do Matheus e Cauã. Obrigado. Beleza, Célia. Watch final de semana pra você. Tudo de bom. O meu amigo flamenguista, alô!

0: flamenguista.
1: Ô, seu Giovanni, cadê a minha música do Walter Moraes aí?
0: Eu já toquei.
1: Sou fandangueiro, até agora nada. Você tocou um fandangueiro e não sei com que cantor aí. Walter Moraes,
0: eu não acredito.
1: Agora nada, tô esperando.
0: Sou fandangueiro do Walter Moraes, tá? Vamos colocar aqui. Vou dizer que eu não toquei, então. Coloquei errado. Já sumiu da fila. Não sei, Luiz, mas tá aí. Vamos ver. Obrigado, Luiz. E aí, Luiz? Sol aí hoje em Floripa ou não? Depois do programa, vou estar viajando pra lá. Bora!

0: Eu não vou pra Santa Catarina, não. É, minha gente, vamos ver aqui. Temos a participação também aqui da Zenóvia. Dorosek, bom dia, Giovanni. Põe meu nome no sorteio, Cláudio, no sorteio. E toque a... O que eu sou sem Jesus. Beleza, Zenóvia? Obrigado pela participação. Um ótimo final de semana pra você. E lembrando, gosto de lembrar vocês, né? E pra quem está ligadinho aqui na rádio, não passou a sua mensagem. O porquê se não passou ainda? Passe sua mensagem aqui pra estar concorrendo ao frango assado lá do supermercado Dourado, né? Eu sempre falo, né? Não precisa se preocupar, fazer fogo, esquentar a cabeça amanhã. Ainda mais amanhã, dia de eleição, né? Vai chegar com o frango pronto. Pronto. Vamos de música. Beliscando o coração.
1: E agora vamos lá, beliscando o coração.
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0: Zumira também passou mensagem aqui. Bom dia, Giovanni. Só na escuta do seu programa, quero participar do sorteio. Um ótimo final de semana para você e sua família. Beleza, Zumira? Obrigado pela participação. Um ótimo final de semana. Alois, bom dia, Alois. O que você vem de música hoje? Eu acho que a Chora Chora,
1: bom
0: Carolina.
1: Bom dia, meu amigo, seu Giovanni. Escuta, vamos direto com a música. Chora, Carolina.
0: Vai lá, acertei. Eita, só. Fechou, Alois. Obrigado pela participação. Um ótimo final de semana pra você e sua família. Temos também a participação da Marta Bagnuc. Bom dia, Giovanni. Se possível, toque Minha Filha, Meu Anjo, só pra curtir. Põe meu nome no, e do meu marido Ismael no sorteio. Assinado Marta. Beleza, Marta? Obrigado pela participação. Um ótimo final de semana. Temos também aqui a participação da Elza. Bom dia. Bom dia, Elza. Obrigado pela participação. Um ótimo final de semana. Adelaide, bom dia. Quero concorrer ao frango. É a Adelaide. Beleza, Adelaide. Obrigado pela participação. Um ótimo final de semana pra você.
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0: E lembrando, pra quem está ligadinho aqui na Rádio Cidadão FM, não deixe de passar sua mensagem pra estar concorrendo ao frango assado lá do supermercado Eldorado, retirado amanhã mesmo. Ah.

0: Vamos ver participação aqui no nosso WhatsApp. Lembrando pra você que tá ligadinho, não passou sua mensagem. 3542-1832. Fala, meu jovem. Alô, Luiz.
1: Agora sim, aí sim, tchê. Ah, o Edenilson tá vindo pra cá. Ele ontem foi ferrar os cavalos, botar a ferradura nos cascos do cavalo já, dos cavalos, botar a chapa nova e fez umas de reserva, que ele vai vir de carroça. Aí ele ia sair bem cedo aí de Malé. Ele disse que até umas 3-4 horas da tarde ele tá aí pra nós fazer umas costelas. Daí amanhã ele vai voltar em transe, vai voltar pelo... pelo correio.
0: Fala, Edenilson, procede isso? Então eu vou ter que ir com o senhor, então. Também quero ir lá conhecer o seu Luiz Carlos. Vamos ver se ele vai hospedar bem nós, né, Edenilson? O convite nós já temos. Vamos ver aqui mais participações, vamos ver aqui. Temos a participação da Shirley Giovanni. Toque a música Filha com Rick de Reine, oferecido para minha filha Erika. Ela mora em Dorizon e não perde o teu programa. Nota mil, beleza, Shirley? Obrigado pela participação novamente e um abraço lá para Erika. Um ótimo final de semana para vocês. Temos também aqui a participação da Elizabeth. Estou na faxina e se preparando para trabalhar. Toque a música Clube do Batidão com Rio Negro e Solimões. Quando vir pro Rio Azul, chegue no restaurante Prato Feito da Rosana, a melhor comida caseira da cidade. Com certeza, você sabe, né? Que convite é promessa. Então, eu vou estar lá, pode deixar. Ivanil Soares, bom dia, Ivanil.
2: Bom dia, Giovanni. Tudo bom?
0: Tudo bem, a senhorita?
2: Quero concorrer o frango.
0: Com
2: e
0: certeza.
2: Toque a música Barquinho de Ouro com Guilherme Silva. Ofereça para a família Soares e Castilho.
0: Beleza, um Ivanil. Obrigado pela participação para você também. Com certeza vai estar concorrendo ao frango. Vamos de música? Folha Seca com Amado Batista.

Temos também aqui a participação da Luísa. Bom dia, amigo Giovanni. Estamos na escuta. Quero participar do sorteio. Toque a música Joinha do Coração. Abençoado final de semana a todos. É, sábado passado tivemos na escuta, mas tivemos sem internet, por isso não mandei mensagem. Olha só, Luísa, obrigado pela participação. Um ótimo final de semana pra você. E lembrando, tá concorrendo ao frangão. Beleza, Luísa? O Celso, bom dia, Giovanni. Toque a qualquer uma do Mato Grosso e Matias. É o Celso Cordeiro. Alô, Celso! Obrigado pela participação. Um ótimo final de semana, meu jovem amigo!

0: E lembrando pra você que está ligadinho na Rádio Cidadão FM 3542-1832, passe sua mensagem pra estar concorrendo ao frango assado lá do supermercado Eldorado, tá retirado pra amanhã mesmo, hoje até ao meio-dia. Vamos ver aqui. Vamos ver o que o Edenilson falou lá, se ele vai pra praia ou não.
1: Ô, meu amigo Giovanni, tamo mesmo, combinemos já ontem à noite.
0: Olha.
1: Daí o seu Luiz vai pegar 15 quilos de costela. Vai assar, fora outras coisas ainda, né? Só ainda falta mais até umas uma hora da tarde, já deixo caroça traçada, né? Por causa que agora aí na chapa da caroça tudo nova, ainda vou bater uns pregos pra ficar traçada ainda, pra não ter perigo de encalhar, né, meu amigo?
0: Não, ah, vamos todos pra lá, lugar. Bora lá então, bora lá, Edenilson. Que horas que você passa lá me buscar então? Vamos combinar, né? Temos também a participação da Lu. Bom dia, Giovanni. Tudo jóia? Tudo bem contigo? Estamos ouvindo o seu programa. Queremos participar do sorteio. Clemente Marinese, Luciane Parabote. Um ótimo final de semana, beleza, Lu? Obrigado pela participação. Um ótimo final de semana. Tudo de bom pra vocês. Vamos de música? Saudade boa com Matheus e Cauã.

0: O meu amigo Taigoras Marchak passou mensagem também. Bom dia, amigo Giovanni. Estamos na escuta, curtindo a Cidadão nesse sábado abençoado. Tchau, obrigado. Falou, Taigoras. Obrigado pela participação. Um ótimo final de semana. Laura Tisca.
1: Bom dia, João. Tudo bem?
0: Tudo.
1: Eu toquei uma música pra nós aí. Pode ser aquela loira casada. Ofereço pra toda a minha família Tisca, pro meu pai Casimiro, pros meus irmãos Luiz, José, Adão, pra minha cunhada Márcia, cunhada e comadre Márcia, pra minha sobrinha Marina, William, Alana, Vitória, e pros meus filhos Fabiano, Rafael, pro meu netinho Antônio, pra minha nora Marisa, e pra nós que estamos se virando em 30 pra fazer as coisas até meio-dia, que depois da moça vou para o Rio Azul.
0: Opa!
1: Então, estamos peleando, ouvindo a rádio, nós peleamos ali. Não esqueça de apanhar nós no sorteio, Rafael Tisca, Laura Tisca, Antônio Matheus Vieira Lima, meu netinho, e Fabiano Tisca, Marisa Vieira. Não escuta, dá um cuçãozão ligado.
0: Com certeza, Laura, obrigado pela participação, um ótimo final de semana, e com certeza estão todos vocês aí no sorteio, tá? E já tá na fila a música sua, beleza, Laura? Obrigado pela participação, um ótimo final de semana. Joana Chagas, bom dia, gostaria de participar do sorteio, beleza, Joana? Um grande abraço pra você. Meu amigo... ia falar meu amigo gaiteiro, mas é o meu amigo cozinheiro, Miguel Cordeiro.
2: Bom dia, Giovanni, bom.
0: Bom.
2: Tamo na escuta. Você foi pra você tocar pra uma música, O Amor de Tubal, tá bom? Estamos com o Cleo Franco daí, beleza? Tchau, obrigado.
0: Beleza, Cleusa, obrigado pela participação, um ótimo final de semana. Já colocamos a sua música aqui na fila, beleza, Miguel? Obrigado pela participação. E lembrando, para você que está ligadinho na Rádio Cidadão FM 3542-1832, passe sua mensagem para estar concorrendo aí ao frango assado do Supermercado Dourado. Participou? Já vai estar concorrendo.
3: É isso aí, guri. Aprendeu agora a partição com teu pai, rapaz?
0: Então vamos de música? Vamos de música? Eu também gosto muito dessa música. Chora, chora, Carolina. Chora, chora, Carolina.

É, o nosso WhatsApp não para de chegar mensagem. Meu Deus do céu, daqui a pouquinho respondemos todos aqui, tá? Vamos ver aqui, vamos ver. Deixa eu puxar aí que eu subi ao topo das mensagens.

A Terezinha de Bosque também tá participando aqui. Bom dia, Giovanni, tudo bem? Toque a música Mateando Solito. Coloque nós no sorteio, Manuela, Giovana e Otávio, Flávia e Alifer. Coloque também meus manos Jerônimo, Cláudio, Sérgio, Laura e a mãe Antônia, beleza? Terezinha, obrigado pela participação, um ótimo final de semana.

O João, né? Bom dia, Giovanni. Toca uma música do Alemão do Forró, Fica Amor, assinado André Oliveira. Beleza, João? Tá aqui João, tem o André também. Um abraço, obrigado pela participação, um ótimo final de semana. Alice! Oi, põe o nome da neta Alicia no sorteio e toque a música Princesa. Beleza, Alice? Obrigado pela participação, um ótimo final de semana. Cleusa, olá, bom dia, tudo bem? Quero participar do sorteio. A Cleusa Roico, beleza, Cleusa? Obrigado pela participação, um ótimo final de semana, minha amiga.

0: A Maristela Leal também passou mensagem. Bom dia, Giovanni. Acho que ela pediu a música aqui, Favo de Mel. Beleza, Maristela, obrigado pela participação. Um ótimo final de semana. Fala, Vitoldo.
1: Bom dia, Giovanni. Tudo bem? Ótimo sábado. Toca uma música, Terceira Dimissão, para Vitoldo, para Vera Lúcia, do Lajadinho. Tchau e obrigado.
0: Falou, Vitoldo, obrigado pela participação. E a Vera Lúcia, ótimo final de semana para vocês e tudo de bom. Leoni Gurski, bom dia, estou ouvindo o seu programa, quero concorrer, quero participar do sorteio. Beleza, Leoni, obrigado pela participação, um ótimo final de semana, um grande abraço e já tá participando, beleza?

É, minha gente, tentei esquecer, né? Mas e cadê o Luiz? Será que ele esqueceu de não tomar hoje uma, Luiz? Quais são os seus preparativos? Cadê também o amigo Eliseu? Eliseu sempre passa mensagem aí, mostrando se tá no mato, tá tomando aquela geladinha já, né? Aquela vermelhinha, né? Te esquecer, aliás, vou ter que cantar tudo junto, né? E chegou meu grande amigo aqui, Lucas. O Lucas aí é o gaiteiro, né? O Lucas Úpalo, né? Então ele veio conhecer aqui os estúdios da rádio. Eu vou tirar uma foto com ele ali. Daqui a pouco a gente vai compartilhar lá no status lá da Rádio Cidadão FM. Mas ele não veio fazer nenhum tipo de apresentação. Hoje ele veio se familiarizar aí, sabe? O Lucas, ele começou com 6 anos de idade tocando gaita. E hoje ele tá com 12 anos, tá? Então eu vim e trouxe ele aqui pra ele conhecer, mostrar pra ele. E também ele vai, daqui uns dias, viu, no próximo final de semana, talvez ele vai vir aí tocar uns modão aí.

0: É nóis, tá? Então vamos correr lá pro nosso WhatsApp pra gente ver quais são as participações aqui. Tem um monte de gente passando mensagem. O meu amigo Dionísio. Fala, Dionísio. Eu vi uma foto tua aí agora no teu WhatsApp. Homem do céu. Bom dia, Dionísio.
1: Opa! Ô, Giovanni, viu? Eu mandei mensagem pro Edmilson lá, ver se tem carona pra mim. Eu também vou. Olha. Já passo no Mercado Eldorado, pego umas caixinhas pra nós ir tomando na viagem, levo o cavalo meu atrás de reserva, né? Porque segundo o Edmilson cansar por causa do Bandachés que ser meio pesado, né? E põe um banquinho atrás e vamos que vamos.
0: Vamos,
1: bora. Gelada e descendo a serra, né?
0: Levando. Que nem diz, nós não vamos estar de motorista, né? Motorista já pode ir tomando, né?
1: Vamos uma cordinha pra amarrar as rodas de trás, porque a descer a Dona Francisca ali vai correr muita caroça. Eita, mundo velho, vamos que vamos, né? Carculas as ideias, né? E se der tempo pra nós, falando em praia e litoral, toca gaúchos do litoral com os tiranos, hein, Giovanni? E quero participar do sorteio.
0: Com certeza, meu jovem.
1: E se nós for descer pra praia, levamos frango pra assar lá em Florianópolis?
0: Não, nós levamos ele já assado, nós assamos hoje mesmo, vamos.
1: Pra comer com costela.
0: Bora, bora, isso aí, então. Vamos ter que marcar, então. Vamos ver se o Denilson vai se pronunciar aí pra nós marcar o horário aí bem certo. Eu saio meio-dia aqui, nem almoço, ó. Só coloco lá, faço uma mochilinha lá, coloco umas três bermudas, uma calção regata, nem protetor precisa levar, né? Porque agora tá meio frio ainda, né? Vamos tudo, nós.

0: É, minha gente, sabadou, 10 horas e 46 minutinhos, programão do Minutos com Eldorado, né, pra quem participa, concorre, né, também o meu amigo Samuel Úpolo passou mensagem, ele já tá aqui, né, ó, passou bom dia, Giovanni, estamos na escuta ligadinhos, porra, Samuel, agora você tá ao vivo aqui comigo, né, meu Deus do céu. O meu amigo também, Laércio, bom dia, na peleia e na escuta direto do Alto do Terra Nova, vai aquele abraço, eita só, cuidado, Laércio, que hoje tá previsto chuva, não vai bater muita massa concreta, você não sabe, né, moia tudo, me desce e derruba tudo, ó. Meu Deus do céu. Luciano, o Xandão, né, quero participar do sorteio, bom dia com Jesus, um abraço, meu amigo, tudo de bom pra você e sua família. Inês! Bom dia, Inês!
1: Bom dia, Giovanni! Quero participar do sorteio do frango. E manda pra mim, pra nós, qualquer música pra nós ouvir.
0: Então tá bom, Inês! Obrigado pela participação. Um ótimo final de semana! Um ótimo final de semana, obrigado! Antônio Toninho, bom dia, se puder tocar a música Iguaria Campeira, tudo de bom, tamo junto, meu amigo! Obrigado pela participação, Antônio! Um ótimo final de semana pra você! Márcio, bom dia, Márcio!
2: Fala, meu amigo Giovanni, bom dia.
0: Bom.
2: Giovanni, manda um abraço pra nós aí da Renove Material de Construção, pra nós aí do bairro e Mercearia Batista. Tamo aí, cara, trabalhando e te curtindo aí, cara. Toca pra mim a Marília Mendonça, Estrelinha. Minha filha adora essa música, a Júlia aí ama essa música. E queremos concorrer esse frango, né, cara, pra amanhã garantir o churrasco.
0: Opa.
2: No domingo. Abraço, meu amigo, abençoado final de semana aí pra todos vocês.
0: Obrigado, Márcio, pela sua participação, um ótimo final de semana, um abraço lá pro pessoal da Renova Material de Construção e também lá o Bar do Batista. Abraço, Márcio, tudo de bom, um ótimo final de semana pra você, meu amigo.

0: É, minha gente, apaixonado por você, né? Eu sou só apaixonado por uma mulher só, a minha esposa, Ellen. Alô, Ellen, será que ela tá ligadinha? Não passou mensagem pra mim. Meu Deus do céu, acho que ela não tá me escutando. Só pode, deixa eu ver aqui, daqui a pouco vibra o telefone que vê ela braba lá. Mas enfim, então estamos aqui, né, minha gente? Vamos ver lá, a Márcia também passou mensagem. Bom dia, quero participar do sorteio. Beleza, Márcia, obrigado pela participação. Um ótimo final de semana. A Fernanda Klenk passou mensagem também. Bom dia, tudo bem com você? Toca a música O Casamento da Doralice. Estamos na escuta, a Fernanda e o Eduardo, e queremos concorrer ao sorteio do frango. Beleza, Fernanda? E um grande abraço lá pro meu amigo Eduardo. Tudo de bom pra vocês, um ótimo final de semana. Terezinha, bom dia, Terezinha de Bosque. Toque alguma música do Rick. Beleza, Terezinha? Daqui a pouquinho tocamos com o Adão aí, né?
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0: Vamos agora cruzar do outro lado do estado. Vamos lá pra Florianópolis. O que que ele tá brabo, Isra?
2: Bom dia, seu Giovanni. Aqui é eu de novo, né? Agora eu vou pedir uma música só pra mulherada aí, ó. Mate de Esperança, Décio Tavares. Não vai esquecer de tocar, né? Essa música eu ofereço pra dona Marli, pra dona Neiva, pra dona Oriane, dona...

0: Quem quer estar participando também é o Alex Janiak da Silva, também da Vila Mariana. E também a Bruna Janiak da Vila Mariana também querem estar concorrendo ao frango assado, beleza, Rosa? Obrigado, Alex e a Bruna, pela participação. Um ótimo final de semana pra vocês. Geraldo Borrum, bom dia, bom final de semana pra vocês. Peço a música Bugio, da Chaleira Preta. Abraço, beleza, Geraldo? Obrigado pela participação. Um ótimo final de semana. Ana Zavali também tá aqui ligadinha na nossa rádio. Bom dia, quero participar do sorteio, beleza, Ana? Obrigado pela participação, um ótimo final de semana. Célia Vichnievski, bom dia, Giovanni. Estamos na escuta, na sintonia da Rádio Cidadão. Assinado Célia. Vamos ver aqui, vamos ver aqui, vamos ver aqui. Olha, o Edenilson passou mensagem, vamos ver.
1: Meu amigo Giovanni, não, nós não íamos só nós lá para Santa Catarina, né? Esquenta a cabeça, não íamos deixar os amigos. Pelas 2 horas nós íamos sair daqui. Daí nós íamos pegar lá o Dionísio, íamos carregando nossos amigos até encher a caroça. Porque a coisa, se não caber todo mundo na caroça, engatamos outra caroça atrás dessa. Daí íamos com 2 caroças pra Santa Catarina, né? Quando a Chesky lá vá tratando, valendo aquele cavalo lá, porque eu acho que não precisa até um cavalo desse terço, né?
0: Verdade, né, Denilson? Obrigado pela participação, ótimo final de semana, meu amigo. Reginaldo também está ligadinho aqui, quer concorrer ao frango? Toque a música Couro de Boi, beleza? Reginaldo, obrigado pela participação. Hélio Ferreira, bom dia Hélio, obrigado pela participação, um ótimo final de semana. Helena Novakoski, bom dia, quero participar do sorteio, beleza Helena? Obrigado pela participação, um ótimo final de semana. Karine, bom dia, toca a música Aparecida do Antônio Gabriel e quero participar do sorteio, assinado Karine. Obrigado pela participação, Karine. Um ótimo final de semana para você e sua família. E tudo de bom!

0: Vamos ver aqui o áudio do Luiz Carlos, passou aqui.
1: Pode, seu Giovanni, tá vendo a foto aí, ó? Eu mandei duas fotos, uma latinha fechada, a outra aberta, pra você ver que o negócio aí não é fake news. E outra coisa, toca mais uma do Walter Moraes, Rio Grande Bagual, toca essa aí, pra fechar com chave de ouro, sábado. Uhul!
0: Beleza, Luiz, obrigado pela participação. Já tá nos preparativos, né, tchê? Desde já, obrigado. Temos também a participação da Márcia Maia. Bom dia, cheguei tarde, mas cheguei. Como fala, né, Márcia? Antes tarde do que nunca. Obrigado pela participação, Márcia. Um abraço e tudo de bom pra você. Temos também a participação da Rosane. Bom dia, quero participar do sorteio. É a Rosane, beleza, Rosane? Obrigado pela participação. Tereza Orne. Bom dia, Tereza.
2: Bom dia, seu Giovanni. Tudo bem?
0: Bem, a senhorita.
2: Um feliz sábado para você, um feliz domingo. Tudo de bom. Nós estamos na audiência. Queremos participar do sorteio. Tchau.
0: Falou, Tereza. Obrigado pela participação. Um ótimo final de semana para você e sua família. E com certeza estão participando do sorteio. Beleza. Beleza.

Maria Majewski. Bom dia, quero participar do sorteio. Toca a música Amor Virtual. Abraço, meu ótimo final de semana. Beleza, Maria? Obrigado pela participação. Um ótimo final de semana. Ivo de Lima. Oi, bom dia. Quero desejar um ótimo sábado pra Irene e dizer que amo ela. Rode com Clara Sol, mulher forte, beleza? E quero participar do sorteio. Beleza, Ivo? Obrigado pela participação. Um ótimo final de semana pra você e pra sua família. É, a Júlia também passou mensagem aqui. Bom dia, Giovanni. Ótimo sábado a todos. Toque a música Amado Batista nesta cidade. Beleza, Júlia? Obrigado pela participação. Um ótimo final de semana. A minha amiga Tamires. Bom dia, amigo Giovanni. Estamos na escuta, curtindo a Cidadão. Quero participar do sorteio. Beleza, Tamires? Obrigado pela participação e um ótimo final de semana. Alfredo também tá ligadinho aqui. Bom dia, Alfredo. Bom dia, quero participar do sorteio. Beleza, Alfredo? Já está participando.

0: do Janina Cloda. Bom dia, Janina.
1: Oi, Giovanni, vou falar um tchau já, mas vou ficar escutando. Vamos ver quem vai ganhar e tudo mais. Então, tchau, até outro sábado. E que você e toda a tua família e todos da do Eldorado, lá do mercado, que todos vocês, que Deus abençoe a todos, fiquem com Deus, tudo de bom para vocês aí, que vocês tenham uma noite abençoada, que Deus abençoe a noite, os anjinhos que protejam, todos os anjos, todos os santos, São José, Nossa Senhora, que Deus cuide de vocês, que Jesus cuide de vocês, que todos os santos cuidem de vocês e todos os anjos cuidem de vocês. Um abraço apertado para todos, um beijo para todos, que vocês tenham um final de semana abençoado. Mas estou escutando. Ô Giovanni, eu esqueci de pôr o nome do Lucas também, tudo isso que eu falei é pro Lucas Rúpalo também, tá bom?
0: Beleza, Janina, obrigado pela participação, um ótimo final de semana pra você, que Deus também abençoe você e sua família, que o seu final de semana seja muito abençoado, e desde já, muito obrigado pelo carinho de sempre, beleza, minha amiga Janina Cloda? Vamos ver aqui quem também está ligadinho, a Laura Zavatsky. Perdi a Laura aí. Achei a Laura. Bom dia, Laura Zavatsky. Bom dia, Giovanni, abençoado sábado pra você. Põe nós no sorteio. Laura Isidoro, e toque a música O Que Eu Sou Sem Jesus, do padre Alessandro Campos. Beleza, Laura, obrigado pela participação, um ótimo final de semana. Temos também a participação da Marli lá de União na Vitória. Bom dia, estamos na escuta, eu e os filhos Maicon Expeditos. Expedito. Se possível, toque a música Vestido Azul com o grupo São Francisco para nós curtir. Beleza, Marli? Obrigado pela participação. Um ótimo final de semana. Sérgio de Bosque também já passou uma mensagem aqui. Abençoado sábado e bom final de semana. Obrigado, Sérgio, para você também. Marli Martins. Bom dia. Quero pedir para uma música Amor Eterno do Renan e Raí para os noivos Tainá e Edilson, aqui é a Marli Farias Martins e o João, nós somos padrinhos dos noivos, estamos dedicando essa música para eles. Eita só! Obrigado pela participação, Marli, um ótimo final de semana para vocês e tudo de bom. Heraldo, bom dia, Heraldo, bom dia, Giovanni, bem bom, bem ótimo. Esfriou um pouquinho, né, coisa? Pois é, hoje tô de japona, não sei se você olhou lá no store lá que eu postei a foto com o Lucas. Tô de jaqueta aí. Quero participar do sorteio. Um abraço, beleza, Heraldo? Obrigado pela participação. Um ótimo final de semana. Terezinha Cristina. Tereza Cristina. Bom dia, amigo. Gostaria de participar do sorteio. Tereza Cristina Monteiro, beleza? Tereza, obrigado pela participação. Josi, da Elétrica do Japa. Bom dia, Giovanni. Coloca nós no sorteio. Já estão no sorteio. Obrigado pela participação. Um ótimo final de semana. Dionísio.
2: E eu tô chegando, meus anjinhos, tá louco, não tem quem aguente, só chuva, chuva, chuva, não sai mais sol pra secar as toalhas, orba, lençol, tá louco, não tem quem aguente desse jeito, eu vou me embora pro Nordeste, lá é só sol quente, namorada de 30 pila, pode abandonar, tá contente agora?
3: Oi, Giovanni. Tamo aí com o Pilha aí, tomando
4: Opa.
3: Um mate. O Mano Lima também tá por aqui, amigão. Manda um alô aí pro Giovanni, Mano Lima. Manda um alô aí. Ô, Giovanni, toca a Cadela Baia com o Mano Lima, se der
0: vou
3: tempo.
0: Tentar,
3: aí.
0: Vou tentar, vou tentar.
3: O Mano Lima vai cantar um pedaço. Vai de lá, Mano Lima. Mas e lida com essa turma, né?
0: Não, já dá mão pra contratar ele já.
3: Poco abau esse programa, Minutos com Eldorado, com Giovanni, né, Banda Chesky? Esse é Galdera, esse programa, hein?
2: Ih, mas daí o Edmilson vai ter que engatar uma caroça aí atrás, meu. Falou que vão carregar os amigos até encher a caroça, vai passar a pegar o Banda Chesky e já vai encher no primeiro amigo.
0: não sei se vai entrar nós, né, meu amigo Dionísio? Linda Nir Berganin passou também mensagem, bom dia, quero concorrer ao frango sempre na audiência, obrigado Linda Nir, obrigado pela audiência, um ótimo final de semana pra você e sua família.

11:54, né? Faltando um minutinho quase para 55. Minha gente, não para de chegar mensagem, vamos ter que responder todos hoje. Vamos lá, que dá tempo ainda. Ainda tem você passar também mensagem, hein? Jackson também passou mensagem aqui, está ligadinho. Bom dia, o Jackson de Souto da Vila Maria. Quero participar do sorteio do frango. Toca a música Corpo Esgualapado pra nós que aqui da Vila Maria. Beleza, Jackson? Obrigado pela participação. Um ótimo final de semana. A Terezinha da Cruz. Bom dia, Giovanni. Quero a música Shot do Papagaio. Quero participar do sorteio. Coloca o nome do meu neto Brian Pedroso e também da Madalena Ribeiro e do José Rodrigues Pedroso. Obrigado. Assinado Terezinha da Cruz. Beleza, Terezinha? Obrigado pela participação. Um ótimo final de semana. João Altair dos Santos, bom dia, Pia, tudo bom? Tudo bem, e contigo, meu jovem? Erika Pshibishevski, bom dia, Giovanni, quero participar do sorteio. Erika, beleza, Erika, obrigado pela participação, um abraço, tudo de bom pra você, um ótimo final de semana. José, bom dia, José, quero participar do sorteio, beleza, José, já está participandinho. Tereza, bom dia, Giovanni, coloque meu nome pro sorteio, um ótimo sábado pra você. A Margarete também está ligadinha aqui, bom dia, quero participar do sorteio do frango, a Margarete. Terezinha Ivanchuk, passou uma risadinha aqui, alô Terezinha. Luiz Mikauchuk, bom dia, quero participar do sorteio do frango, já está participando, meu amigo. Maria Smil, bom dia, quero participar do frango, Maria Smil. Marcelo Zayats, bom dia, jovem, tudo tranquilo, quero participar do sorteio do frango, assinado Marcelo Zayats da Vila Maria Malé. Minha gente, chegou a secar minha voz aqui de tanto falar nome hoje. Meu Deus do céu, nome das pessoas, né? Não nome ruim, né?

0: É, recebi um áudio aqui de uma pessoa, deixa eu ver se tem nome aqui, DDD48. Meu Deus, lá de Floripa também, vamos ver, vamos ver.
1: Bom dia, aqui é o Pelé de Florianópolis.
0: Alô, Pelé.
1: Já estive lá no Luiz tomando um gole de caipira com ele. O alemão, o Luiz só ensina a beber, ele não incentiva. E mandou uma música, Galdéria, pra ele. Qualquer uma dessas que tocaram, eu ofereço pra ele.
0: Beleza, Pelé, obrigado pela participação, um ótimo final de semana, vamos tentar, mas hoje acho que não vai conseguir, não vamos conseguir mandar uma música lá pro seu Luiz por conta do nosso horário aqui, mas desde já obrigado pela participação. Pois é, né, o Luiz ensina só coisa ruim, né, só afinar a voz, né. Bom dia, quero participar do sorteio do frango ao Geraldo e Andréia Tucaut, da Colônia 5 Vicinal 2. Beleza, Geraldo? Obrigado pela participação. Um ótimo final de semana pra vocês, minha gente. Temos dois minutinhos aí. Temos dois minutinhos aqui pra nós estar encerrando. Já fazemos o sorteio do frango assado lá do Supermercado Eldorado. 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Encerrado então aqui, minha gente. Vamos terminar essa musiquinha aqui e já volto com o ganhador ou a ganhadora do frango assado lá do Supermercado Eldorado.

0: Já temos o ganhador do frango assado lá do Supermercado Dourado para esse final de semana, tá? Já retirada para amanhã mesmo. E foi uma ganhadora, foi a Cleusa Roico. Ganhou o frango assado lá do Supermercado Dourado. Vamos ligar para ela, vamos ver se ela vai nos atender. Alô, Cleusa? Oi, Cleusa, tá me escutando?
1: Bem, tô escutando, sim.
0: Cleusa, aqui é o Giovanni. Cleusa, quero te informar que você foi a ganhadora do frango assado pra esse final de semana do Supermercado Dourado. Posso confirmar a retirada pra amanhã mesmo?
1: Pode confirmar.
0: Então, beleza, Cleusa. Muito obrigado pela sua participação e um ótimo final de semana pra você e tudo de bom.
1: Eu que agradeço, então. Muito obrigado.
0: Um abraço, até mais. Então é isso, né, minha gente? Então, a Cleusa foi a ganhadora do frango assado lá do Supermercado Eldorado esse final de semana, né? Então, do dia 3. E desde já quero agradecer a todos que participaram, passaram sua mensagem, pediram sua música, né? E quero dizer que no próximo final de semana estaremos aqui novamente com vocês. Um grande abraço e tudo de bom e fique com Deus e fui!

0: Você ouve a partir deste momento a palavra livre da 27ª sessão ordinária da Câmara Municipal de Malé do ano de 2026. O áudio foi um pouco alterado porque a palavra livre, ela tem 30 minutos aqui na rádio e ela durou 46 minutos, então a gente teve que dar uma acelerada para que coubesse também o programa da Prefeitura Municipal, que tem que começar no seu horário correto. Dito isso, a partir de agora você tem a palavra livre da Câmara Municipal de Malé, da última sessão, a 27ª, que aconteceu na última segunda-feira.
1: Lembrando que hoje nós começamos pelo Schumacher, vai até o vereador Natal, depois volta pelo vereador Cristiano, que encerra lá no Edinei. É só lembrando que nós falta uma semana para o período eleitoral, nós teremos grandes novidades, inclusive o vereador Léo vai trazer umas notícias boas, mas como nós comentamos aí já em algumas sessões, as duas rádios, né, nos pediram para que nós tomássemos cuidado com a questão eleitoral. Então, não vamos usar o nome de nenhum deputado que esteja disputando a eleição, algo assim. Pode citar meu deputado, minha deputada, algo assim, mas não cite o nome. Essa semana já se encerra esse período eleitoral, então daí para frente não tem problema, até porque a população sabe, né, quem é a deputada do Sérgio, quem é a deputada do Cristiano, do Léo, enfim. Mas o Léo, daqui a pouquinho, vai trazer informações novas, assim como qualquer vereador. Fique à vontade a partir de agora para as nossas considerações finais, começando pelo colega vereador Schumacher.
2: Obrigado, presidente. O Sérgio só frisou, eu não ia complementar nada, mas falando em eleição, domingo, né, só pedir para o pessoal, né, nossos maletenses, pessoal dos distritos, da cidade, dos interiores, né, que atentem, né, também na votação de domingo, né, que às vezes o voto faz diferença, né, nem tanto proporcional para um deputado, né, mas os votos que ele pega na localidade, né, na cidade, né, tipo, por exemplo, nosso município de Malé, né, eu digo isso porque eu estou há 6 anos como vereador, né, aqui no nosso município, e nesses 6 anos a gente entregou lá para o Claro uma OBS novinha, um campinho de grama sintética para as crianças, para os jovens, para as mulheres, novo. A gente entregou um aparelho eletrocardiograma novo, equipado, uma posto de saúde, uma van que a gente trouxe, que era para o distrito de Rio Claro, mas infelizmente Malé estava carente de transporte, foi cedido para a sede aqui em Malé, e agora estamos com a pavimentação, que era o sonho, que era um dos meus propósitos de entrar na política, era fazer a maioria das pavimentações no distrito de Rio Claro, e graças a Deus a gente está conseguindo agora nesse 1 quilômetro. Então, como eu digo, estou só há 6 anos aqui, né, de vereador, né, e sempre que eu estou fazendo alguma coisa, sempre uma pessoa que me ajuda, né, é um deputado estadual, um federal, né, que está ali sempre olhando para o nosso local. Aí vocês veem lá no story da gente, no Facebook, no Instagram, né, ah, o vereador está em Curitiba, o vereador está em Brasília, o vereador está aqui, está ali, a gente não está indo lá para sair, né, sempre está ali, os recursos estão aparecendo, estão falando, que vocês vão pegar aí na casa, esse jornalzinho aparecendo ali, que, ah, o Lando trouxe tanto, mas isso aí, tudo ilusão. As obras mesmo de real estão lá. O pessoal do Quarto precisou. Eu falo muito, eles veem o trabalho que a gente está fazendo e o que está saindo lá, né? Então, o que a gente já entregou, o que a gente tem para entregar para frente e o propósito que a gente tem para fazer no nosso trabalho. Então, peço que o pessoal olhe com carinho, né? Essa semana eu vou passar conversando com os meus eleitores, meus colegas, o pessoal do distrito, né? Mostrando o que a gente trouxe, o que a gente entregou nesses 6 anos e quem ajudou a gente a trazer esses recursos para que o pessoal possa valorizar também, por exemplo, que a gente possa ter mais força na hora de cobrar mais melhorias para a nossa comunidade. Obrigado, presidente. É só isso.
1: Obrigado, vereador Schumacher. Com a palavra, vereador Paulinho.
3: Uma indicação que eu fiz hoje para fazer favor ao Poder Público Municipal construir a caixa seca ao longo das, principalmente em áreas de declive, que feriam na prática vala, para que pudessem frear a força das enxurradas. Nós temos ali milhares de quilômetros de estrada e uma topografia irregular que favorece, né, as enxurradas muito fortes, que elas fazem um grande estrago nas estradas municipais, e fazendo essas caixas secas, que feriam essa vala ao lado das estradas, ela serviria quase como um freio para que a água batesse ali e fosse não com tanta violência, com tanta intensidade, morro abaixo, né? Então seria importantíssimo ali para que nós pudéssemos ter um far a médio prazo para melhor manutenção das nossas estradas rurais. Também fazendo essas caixas secas, até poderia reutilizar o material, quanto cascalho que ficaria ali naquela vala, que poderia, com tempo bom, ou a prefeitura ir lá com uma reta, com uma caçamba, e jogar as pedras na caçamba e reaproveitar nas mesmas estradas que foram lavadas com a força da enxurrada. Sem contar o grande benefício ambiental, lá, por exemplo, na serra que tem na travessa, que vai dar Rio Bonito lá para Santa Cruz, tem umas 15 cargas de cascalho dentro do rio, né? Então ela causa também o assoreamento do rio. Então essas chuvas intensas que estão caindo ultimamente ali, é uma chuva de 100 e poucos milímetros, se não tiver, e essas caixas secas ali, ela lava muita estrada, ela prejudica, ela, pode ser uma estrada muito bem feita, muito bem organizada, com abaulamento e valeta, mas com precipitações pluviométricas que nós vemos cada vez mais intensas, que estão se intensificando cada vez mais ali, com o fenômeno El Niño. Seria muito importante nós criarmos condições ali para frear a força das enxurradas que tanto danificam as estradas. É sempre se custa um pouco a fazer um investimento ali, mas certamente a gente sempre tem de pensar a longo, a médio prazo, né? Porque um investimento ali, uma melhoria, ela sempre traz economia mais para frente. Tendo em vista que nós temos milhares de quilômetros de estrada, a prefeitura não tem tempo de ir lá cada chuva e lá arrumar a estrada. Então, seriam condições para que tivesse as estradas boas por mais tempo, principalmente em áreas de declive. Gostaria também de acrescentar a minha indicação também na FEPENFAR em fazer valas antes do Fueiros, que também seriam importantes para que aumentar a vida do bueiro ali, por causa que a força da enxurrada ele danifica, né, causa muito erosão, entope e caindo o sedimento em valas, também poderia ser com tempo bom, disponibilizando de tempo, poder público fazer essa limpeza, o que daria também uma grande ajuda para que as estradas também estivessem boas por mais tempo. Também fiz uma indicação ali para ver aumentar o escoamento lá do bueiro na colônia, duas águas minerais lá perto da propriedade do seu Severino, para calar, que lá várias famílias ali ficam enroladas, quando vai para asfalto ali tem problema de alagamento, mas se aumentando as manilhas ali, que tem as manilhas mais, acho que de 40, se fizesse ali em duas carreiras de manilhas ali, ela poderia dar um maior escoamento de água, evitando que a família ficasse enrolada, lembrando sempre que a importância de nós pensarmos, né, na melhoria das estradas, cascalhamento de certas travessas ali, que impediriam que famílias ali de produtores ficassem enroladas, né, porque às vezes tem um rio que alaga com bastante frequência, mas tendo rotas alternativas, as famílias não ficariam totalmente enroladas. Como está terminando o tempo, gostaria de desejar uma semana abençoada a todos.
1: Obrigado, vereador. Paulinho, com a palavra, vereador Thiago.
4: Então, uma boa noite a todos. Gostaria de falar aos presentes que a gente participa, o vereador Paulinho, o vereador Sérgio, presidente da Câmara, o vereador Cristiano, de uma reunião, de várias reuniões, né, sobre a reforma dos salários. Já falei nessa sessão, vou falar de novo, do ponto de vista, todo mundo tem que ganhar bem, né, nos dias de hoje, tudo é muito caro e o salário não vence, né, pagar tudo. Então, estou junto na luta, o que for da minha ossada, do meu alcance, eu vou fazer. Então, vamos lutar, é um problema que já vem de anos, né? Então, já vem vários anos, mas eu entendo a pressa, né, de todos os funcionários da prefeitura para que a gente consiga se resolver. Então, contem comigo sempre. Então, falando sobre as emendas impositivas, então, eu também destinei os R$55 mil para aquisição de pedra britada, né, para ser colocado lá no Distrito de Rio Claro do Sul, nas colônias, bairros e vicinais. Então, somente na região lá da equipe de Rio Claro do Sul, que a gente precisa, né, bastante estrada rural e bastante emergência. Até gostaria de agradecer a equipe lá de obras também, que vem arrumado os atoleiros, né, para que o transporte público consiga passar. Então, muito obrigado à equipe. Hoje eu fiz a solicitação da cópia do inquérito criminal, né, da presidência de 2025, no qual o vereador Natal Carrara era presidente, né. Então, só para deixar claro para o pessoal, né, é um inquérito criminal que já teve seu trâmite no Ministério Público e o pessoal cobra, né, perguntando detalhes, né. Como era um processo em sigilo, a gente não tem acesso, né, ao que foi investigado, como é que foi dado os trâmites. E eu, na posição de presidente da Comissão de Ética Parlamentar, tenho o dever, né, de pegar e trazer explicações para o público. Então, peço para o vereador, já que está, né, tudo certinho, não fique nervoso com a minha pessoa, até é bom para o senhor, né, que quando o pessoal perguntar, você vai falar, não, pois foi olhado pela Câmara e realmente estava tudo certinho. Então, é bom a gente acompanhar e prestar contas para o povo, né, a intenção de requerer a cópia. Então, é para que a gente possa avaliar e trazer uma explicação, uma prestação de contas para o povo. Senhor presidente, por hoje era isso. Muito obrigado.
1: Obrigado, vereador Natal. Então vai usar a tribuna ou vai falar ali? Tribuna? Então, fique à vontade.
5: Obrigado, presidente Sérgio. Colegas vereadores presentes, mais uma vez agradeço a presença dos funcionários da prefeitura e de, enfim, todas essas pessoas, nossos colonos, agricultores, fumicultores, nossos empresários que nós assistem e toda a população maletense. Graças a Deus, mais uma vez eu vou falar, graças a Deus fui presidente das Casas de Leis, né, pelos colegas vereadores e saí daqui como presidente, já falei com as minhas contas, todas aprovadas, graças a Deus. Na gestão passada tinha denúncia do vereador Tiago, por ele trabalhar em Santa Catarina, em Santa Cecília, a qual ele foi pressionado pelos vereadores de lá, foi obrigado a pedir a conta, que não gostava de trabalhar, não gosta até hoje, que ainda chega atrasado, mas você não sabe como é que ele chegou hoje no horário certo. Não pode investigar minha vida do que você desejar. Eu tenho moral para usar essa tribuna. Graças a Deus, eu tenho corrido atrás das coisas, muitas coisas, tanto na gestão passada como agora. Mas aí, eu sempre fui perseguido nessa casa de leis. Na gestão passada, né, criaram o Conselho de Ética para segurar minha fala, por eu defender o povo. E defender o ex-prefeito Moacir, que era um prefeito honesto. Uma vez, deu uma tragédia, né, em Santa Catarina, a professora Valquíria sabe, saudades, né, uma tragédia lá, que um cara entrou lá na escola e assassinou várias crianças. De lá para cá, eles copiavam e queriam que o nosso prefeito, coitado, o Elcio Krisky, processo de segurança nas escolas. E era toda semana aquela ladainha. Mas, infelizmente, hoje eles não querem o que eu cobro. Tipo, em 114 anos de Malé, a pior administração que pintou. 114 anos é a pior administração que nós estamos vivendo, que a nossa cidade está uma vergonha. O nosso interior não tem nada para os nossos colonos. A saúde está precária. A administração está precária. A saúde social está precária. E eu não vou defender e passar a mão em ninguém. Eu vou defender o povo, já falei. Vou continuar defendendo o povo. E vão pagar as promessas e as mentiras que vocês aplicaram no coitado do povo. Querem de novo mentir para o povo? Porque já estão mentindo com alguns candidatos a deputado estadual, federal, aqui. Eu vou falar agora. que tem uma família famosa, de um é federal, outro estadual, tem uns banners na avenida aqui, que diz que tem 1,5 milhão para Durizão. Não sei aonde, na Serra do Tigre, onde está assim, 1,5 milhão. Mais 1,6 milhão de um quilômetro, não sei onde que está. Esses dois deputados, os dois juntos, estão mentindo para o povo aí que fizeram 11 milhões. Aonde que está esses 11 milhões? A creche de 1,9 milhão não tem nada até agora, nada, porque passa tudo aqui nessa casa de leis. Então, quero falar para a população, que pensa abrir o olho, que já enganaram 2 anos atrás, o povo agora quer enganar de novo. É uma vergonha o que está acontecendo. É uma vergonha, só mentira, mentira. Aí os funcionários aí, atrás de mais salário, tudo que prometeram e não cumpriram, só para os cupinchas. Os cupinchas é 100% detido, encheram a prefeitura. Ainda semana passada pegaram mais uma funcionária de cargo comissionado, já está perto dos 100, eu acho. E vocês aqui, reivindicando parabéns para vocês, e conto com essa casa de leis aí. Dia 5 aqui, a Câmara vai estar lotada, tanto da saúde, como professores vindo aqui com o sindicato, a qual fizeram acordo, mentiram para os professores, e até hoje nada. Desceu um projeto de lei aqui para acertar salário de 3 monitores. Nós temos que mais de 160 professores havendo na vila. Então é vergonhoso. É que nem o asfalto, eu torço, eu quero ir aqui de Durizão, que eu moro em Durizão até... Rio Claro, qual eu tive sábado visitando o bairro dos Lírios. Não tem nada ainda. O que passa aqui nessa casa de leis? Então, indo nas casas, mentir que vai sair asfalto lá. Eu? E com certeza alguns vereadores que correm atrás, porque tem vereador que corre atrás das coisas, que nem eu. Uns não trazem nada. Não trazem nada, eu corro atrás. E tá, a situação do nosso município está feia. É só mentira, mentira e mentira para o nosso povo. Olha a situação que está na nossa cidade. É uma vergonha. É vergonhoso o que está acontecendo na nossa cidade hoje. Malé com 114 anos. Não tem como andar nas ruas. E aí eu que sou o culpado, é eu que prometi que iam transformar o nosso município. Prometendo para o nosso colono que, olha, coitados, colono não tem um bueiro, não tem uma carga de pedra, deixaram vencer a licença da pedreira, não tem pedra, não tem dinheiro para comprar pedra brita, a folha está alta, a folha está alta. E daí vai fazer o quê? Por falta de administração. Falta de administração. E eu consegui lá em cima, a Félix Sokolowski, com a Manuel Ribas, ficou um cartão postal de frente à igreja, nossa, era parecido 1,050,000. O presidente não quer que fale o nome do deputado. Consegui em Durizão, eu consegui 1,7 milhão a Rua Esperança, a qual quero apresentar um projeto de lei de aqueles dias, colocado em Rua Esperança. Eu falei com o doutor Mário, o presidente Sérgio vai me ajudar, Poniago, vereador, que foi vereador de Durizão, Avenida vereador José Chilica. Vou fazer um projeto de lei mudar. Foi vereador, ajudou o povo e é meu sonho. Como tem o compadre Augusto, foi um grande vereador também, lá em Durizão. Então a gente está correndo para a saúde conseguir... Um ônibus de 700 mil, falei com a secretária Bruna Cisilha, da Cruzia, é conforme vai entrando ali, o Estado já pagou, só que o município tem que ter contrapartida. Então, primeiro vão licitar uma ambulância, uma van, que eu consegui, tem mais 4 carros pequenos e ônibus de 700 mil. Está tudo dinheiro na conta. Eu tenho moral para usar essa tribuna, doutor Thiago. Eu tenho. E você trouxe o quê, Paulo? Claro. Mostre. Eu mostro. Graças a Deus, a gestão passada trouxe a avenida lá de Durizão, a Rua Esperança, a Rua Rio Clarença, está lá pronta, através de vários candidatos. De dois deputados, não posso falar o nome, mas está lá. E daí eu não sei por que eu sou tão perseguido nessa casa de leis. Cada gestão é uma perseguição em cima do Natal Carado. Em cima de um cara que trabalha, tem meus defeitos, tem, todo mundo tem. Mas eu corro atrás e consigo. E daí querem calar minha voz aqui nessa casa de leis. Não vão calar, não. Não vão calar, de jeito nenhum. Porque eu fui eleito pelo povo e o povo que paga meu salário. Os empresários. Agora o prefeito fez um decreto de lei proibindo os caminhão que puxam madeira no mato, que hoje a CIPAC precisa do cavaco agroflorestal, os madeireiros, lá de Durizão, tem o Matias, tem o Orcílio Filiga, como é que eles vão trabalhar? Quem vai pagar a luz deles? Quem vai pagar os empregados? Pegue deles jeito, arruinam os estratos, prometeram tanto e não estão fazendo nada. Não é por causa tanto da chuva. Não iam transformar o nosso município? Seria a culpa dos caminhoneiros que puxam madeira? Será que é culpa deles? Que as estradas estão ruins? Que eu fui no bairro dos Lima, da Serpa passa para cá, dá vergonha de andar. Eu encalhei no seco. Encalhei no seco. Imagina aqueles colonos, as empresas de transporte escolar cortando o pneu. É culpa minha? Daí eu tenho que ficar aqui falando por aí que os vereadores bons não falam. Que é os ruins que estão falando. É os ruins. A oposição que tanto traz recursos que nem daqui a pouco eles vão falar aqui e comentar. Né? Quanta coisa nós trouxemos para o nosso município e quero continuar trabalhando pelo povo. Muito obrigado, presidente.
1: Obrigado, vereador Natal. Só esclarecendo que essa questão de deputado, vereador Natal, é uma questão de nós combinamos, né, para evitar. Desde que iniciou o período eleitoral, né? Mas todo mundo sabe quem é o seu deputado e realmente o senhor trouxe o asfalto ali para frente da capela. A população sabe, né? Deixa eu só passar para eles na sequência. O vereador Cristiano com a palavra.
6: Obrigado, presidente. Boa noite, Vossa Excelência. Boa noite a toda a população maletense que nos ouve pelas rádios e nos assiste pelas mídias sociais, também todos os presentes. Infelizmente, aí, algumas falas aí. Parece que o Malé começou faz um ano e meio, né? Mas vamos lá, né? Os buracos aí de 10, de 20, de 30 anos atrás. Agora Pedro tem que fazer tudo em um ano e meio, né? Mas tudo bem, vamos lá. Talvez a indignação seja porque mais de 40 quilômetros de projeto de pavimentação foram feitos esse um ano e meio aí. Compra de maquinários, caminhões, tudo. Ah, é do governo estadual, beleza, mas tem que trabalhar em cima disso. Quadras esportivas de Rio Claro, estava parada, né, Schumacher? A quadra foi feita. Quadra da Vila Maria, a Vila Madusa, está quase pronta. ônibus escolares, mais de 8 ônibus escolares foram comprados nessa gestão já, né? Um ano e meio. Até 2 ônibus aí do meu deputado aí, que foi falado que não trouxe nada. Repuscavadeira também, meu deputado trouxe, para ajudar aí os nossos colonos. Infelizmente, nós estamos com uma grande falta de pessoal mesmo, gente, tá? Mas o SS, o concurso será feito, se Deus quiser, e mais breve possível, vai estar auxiliando todos os setores aí. Não é fácil, mas calma, um ano e meio só. Carro, ônibus para a saúde, vários veículos para outras secretarias também foram comprados. E, gente, eu falo, né, que está sendo revisto os planos de carreira. Com certeza vai dar certo. Temos 4 anos aí, mais 2 anos aí pela frente, se Deus quiser, vamos conseguir tudo isso aí, tudo que a gente planeja, tudo que falam que foi prometido, né? Claro que foi prometido, muitas coisas foi prometido. A intenção é das melhores possíveis. Muita gente vai falar, a intenção lá, tal lugar lá está cheio. Mas o Pedro é diferente, eu sei disso, a gente ainda trabalha junto tudo, só que não depende só dele, sempre só dele, né? Mas vamos falar de mais coisas, né? Tem obras aí que estão em análise, assim como foi falado ali que tem algumas obras dos deputados deles que estão em análise, dos nossos deputados também estão em análise. Assim como o governo vai liberando, hoje foi, até o Léo vai comentar, e foi liberado mais uma grande obra para o nosso município, graças a Deus, parabéns, mas tem um trabalho da gestão em cima também, pode ter certeza. O vereador vai, corre atrás, pede para o deputado e entrega na mão do prefeito, se vire. É fazer projeto, é correr, é fiscalizar, é perde tempo aqui, perde tempo ali, mas isso a gente está correndo atrás disso. Quero falar que até para os moradores lá da Conha 5, hoje foi levado as vigas lá para trocar aquela ponte pequena lá, não deu tempo de trocar porque a chuva apressou o pessoal lá, acabou ficando agora para quando melhorar o tempo, né? Mas as vigas já estão lá, só arrumar aquela pontinha lá. A ponte do Lajeado quase pronta, uma ponte de 33 metros de comprimento. Ali na Conha 6 também foi feito um bueirão gigante lá que vai, já sanou o problema lá de muitos anos, de muitas pontes de madeira que foram trocadas, né? Então o serviço está sendo feito. Milagre a gente não vai conseguir fazer não, pode ter certeza que não. Mas estamos trabalhando, eu tô aí, tenho aí o prazer de estar na gestão do prefeito Pedro e do vice Ivo. Tenho orgulho disso, sei que são pessoas honestas, são pessoas batalhadoras, trabalhadoras, simples até demais, muitas vezes, talvez isso atrapalhe, infelizmente. Mas porque lá em cima muitas vezes querem ver pessoas engravatadas, não sei o quê, não sei o quê, mas eu conheço eles, a gente viaja junto, a gente sabe como que funcionam as coisas. Então, pessoal, toda a população que está nos ouvindo aí, prefeito Pedro vai ficar para a história, Maléo, prefeito que mais fez obras até agora em 4 anos. Então, isso aí eu vou assinar embaixo ainda daqui a 2 anos, e se Deus quiser, aí para frente aí a população vai agradecer por tudo isso aí, eu tenho certeza. Seria só isso, senhor presidente, uma boa noite a todos e uma boa semana para toda a população maletense.
7: Obrigado, vereador Cristiano, a palavra é do Cojatec.
8: Senhor presidente, os demais, os ouvintes, eu quero falar só sobre a nossa indicação aqui com o Cristiano. Há bastante tempo eu venho lutando em prol daquela galeria lá do módulo da polícia, porque sempre quando chove é um problema. E nós vemos que não é só ali, tem vários lugares, mas ali é o ponto fundamental. Nós buscamos projeto, mas como não foi possível fazer o projeto para conseguir dos deputados, então nós tomamos essa indicação, né, como nós tínhamos com o Cristiano, e ele me ajudou muito, agradeço muito a ele, para nós fazer com recurso próprio. Então nós temos essa emenda impositiva aí de 55 mil, alguma coisa de cada um, e a gente vai dedicar ali para que se resolva esse problema, como já o Cristiano falou, talvez nós não consiga colocar uma galeria alta, porque ali o chão também é baixo, vamos colocar a carreira de manilha para que se resolva esse problema. Mas resolvendo ali, todo mundo sabe que quando chove ali, os carros passam por dentro da água ali e alaga até o módulo da polícia. Então, como eu disse, agradeço ao Cristiano pela ajuda, né? E vamos colocar essa verba ali e será bem destinada. Claro, tinha outras coisas, mas essa aí, hoje, nós achamos mais necessária. Também quero comentar um pouquinho também sobre a nossa conquista. Nós, no dia 2 de março, nós estivemos lá em Curitiba. Foi eu, o Léo, o Dinei e o Leonardo. Nós fomos até Curitiba e conseguimos a estrada lá do Charqueado. Um asfalto lá que vai ser muito, muito útil para toda aquela população que vem sofrendo com a poeira. Então, o que aconteceu? Graças a Deus, a promessa tinha naquele tempo. Mas hoje veio a confirmação, o Léo vai comentar, eu não vou comentar muito, mas o Léo e o Ednei vai comentar. Depois nós tivemos também no dia 19, juntos, eu, o Ednei e o Léo, novamente buscando recurso, porque muitas vezes as pessoas comentam, olha, gastou tanto em diária, gastou tanto em tempo, gastou tanto, mas cadê o recurso? E graças a Deus, esse recurso está vindo, tá? Porque muitas vezes nós somos cobrados, mas também nós devemos saber o nosso papel, que é buscar recurso, é ajudar a população no que for necessário, é votar naquilo que é certo, é buscar para a população cada vez algo melhor. E dessa vez nós fomos em busca de algumas ruas, asfalto para algumas ruas, nós conseguimos a Tiradentes, depois o Léo vai colocar o deputado que mandou, nós não podemos falar o nome, mas todo mundo já sabe, né? Então nós conseguimos esse asfalto para Tiradentes, na época era, como que eu vou dizer, uma promessa. E a tão sonhada Olavo Bilac. Hoje nós sabemos que a Olavo Bilac é a última rua da São Pedro, é a pior rua de Malé, é a calçada mais deteriorada que tem para andar de carro, é difícil, a pedra já é sufoco, de carro é pior ainda. Mas, graças a Deus, veio hoje a confirmação e vai ser feita, com certeza. Senhor presidente, os demais, Uma boa noite a todos, uma ótima semana a todos. Muito obrigado.
1: Obrigado, vereador Cujatec. A palavra, vereador Léo.
9: Com licença, presidente. Quero iniciar minha fala hoje falando que hoje é um dos dias mais importantes da minha legislatura até esse momento. A gente vem correndo atrás de tantas coisas. Eu perdi as contas quantas vezes eu fui já a Curitiba correr atrás das coisas para o nosso município. E hoje a gente às vezes desanima na legislatura porque a gente não consegue atender todo mundo, não consegue ajudar todo mundo, mas às vezes tem dias que compensa todos esses anos, todos esses dias que a gente infelizmente não consegue atender. Por que eu estou falando isso? Nós tivemos no dia 19 de março de 2026, levando um requerimento, um ofício de gabinete, melhor dizendo, a um deputado estadual, que é o meu deputado, todo mundo sabe, o líder do governo, que eu bato o pé e bato no peito, como diz o prefeito, eu gosto de ir na rádio, porque é uma pessoa que mais ajuda o nosso município. É essa pessoa, o deputado estadual, que eu não posso, infelizmente, falar o nome. Por que eu falo isso? Nós levamos um ofício de gabinete assinado pelos meus colegas vereadores, Ednei, Cojatec, é um empresário, Leonardo também, em nome da minha pessoa. Nós levamos solicitando a tão sonhada pavimentação do charqueado que compete a parte da área urbana. E hoje, eu recebi de minha mão, do gabinete do deputado, o processo começou, quero lembrar, para dizer que é só na época da eleição, 19 de março, o edital licitatório do nosso importante rua charqueada. Quantos vereadores passaram aqui que não conseguiram e nós conseguimos através desse deputado? No valor de R$2.255.240. Então você imagina o sonho das pessoas que sofriam ali com aquela poeira ali, você quer buraco virado no bicho, aquele ali que a prefeitura não conseguia cuidar, o pessoal mandou mensagem, nós não conseguimos atender, e vai sair com a pavimentação no charqueado tão sonhada avenida ali para os moradores. Então isso aqui já está o processo de edital de licitação. Outra coisa que eu me orgulho também, dia 2 de março, nós tivemos lá no gabinete do ex-secretário da cidade, levando um ofício, o qual teve a participação e a brilhante atuação desse deputado líder do governo para a liberação de mais um recurso, que eu já até que já falo, a rua Lavo Bilac, mais conhecida como Lavo Buraco. A pior rua de Malé. Nós conseguimos. Eu falei hoje com a secretária do planejamento, ela falou, Léo, já está em processo licitatório, então não tem como dar errado também. Então, se imagine o nosso trabalho correndo, quantas vezes nós fomos a Curitiba para conseguir isso aqui. Isso começou lá atrás, nós fomos dia 2 de março, requerimento pelos meus colegas vereadores junto com Ednei e Cojatec. No dia 2 de março também nós levamos um ofício para o ex-secretário de Infraestrutura e Logística do Paraná, todo mundo já sabe quem é, não vou citar o nome, e com mais uma vez, uma brilhante atuação do deputado estadual, líder do governo, já foi até licitado pela Prefeitura Municipal o trecho que pega aqui do meu amigo Tito, que a gente conhece, até o final da rua da Tiradentes, o valor de mais de 1,5 milhão de pavimentação. Então se pegar a gente, pessoal, articulação desse deputado, em 3 assinaturas, ele conseguiu aí aproximadamente mais de 5 milhões. Articulação desse, imagina quanto que o nosso município não ganha. 1 milhão e meio na Tiradentes, 1 milhão e meio na Olavo Bilac, e mais 2 milhões 255 hoje que a gente está falando aqui para vocês do charqueado. Fora muitas coisas, 900 mil que ele mandou aí para micro-ônibus, 300 mil levou do esporte, 45 mil do kit esportivo, 300 mil para saúde que está para sair também, 200 mil do grupo folclórico que já foi pago, tem 200 mil aí de carros para saúde, 193 mil no colégio. Estamos lutando junto com outro deputado federal para a gente conseguir o tão sonhado a reforma da sala do raio-x do Hospital da Cidade de São Pedro e também o raio-x novo, que também já está na ponta da caneta. Se Deus quiser, vai ser um dos mais votados aqui, que o pessoal reconheça quem essas pessoas que ajudam. Não, eu ando pela avenida, eu vejo alguns adesivos de pessoas que eu nunca vi na vida que levam voto em Malé, e essas pessoas que batalham aí, que se for contar tudo que trouxe, a gente já conseguiu uns 10 milhões, 8 milhões a 10 milhões. Isso em um ano e 10 meses. Então você imagina uma pessoa dessas que continua, nem é indicado, está trazendo tudo isso aqui. Porque pensa em Malé, está em Malé. E gosta de Malé. Então seria isso, nossa, hoje um dia, como eu falei, até o momento, um dos dias mais importantes da minha legislatura, é anunciar tudo isso aqui, junto com meus colegas vereadores, a destinação de recursos desse deputado tão importante no nosso estado do Paraná. Muito obrigado, boa semana, Deus abençoe.
1: Obrigado, vereador Léo, palavra, vereador Ednei.
10: Boa noite, senhor presidente, os demais funcionários do nosso município. Eu quero aqui falar que semana passada a gente teve uma reunião com a Sueli, a agente de atendimento da empresa da Copel, e foi falado muito sobre a queda de energia na nossa cidade, distrito, principalmente o interior. Tem uma linha lá da Colônia Dulce, foi muito cobrado, é ali Santa Cruz, Colônia Vera Cruz, Rio Bonito. Aí os demais vereadores acompanharam. E eu só quero aqui falar que essa briga não é uma briga só minha, mas de todos os vereadores e do prefeito que estava presente, porque ninguém aguenta mais essa queda de energia. É pouco caso que está acontecendo e estão fazendo pelo nosso município. Não estou aqui para atacar ninguém, mas para defender os moradores e exigir que o serviço contratado seja realmente entregue de maneira que deve ser. Dá um raio lá no Rio Grande e já cai a luz. Eu nunca vi uma coisa dessa. Aí atrasa, quando atrasa a luz ali, automaticamente eu já corto, né? Não. É um desabafo que eu falo. A pessoa que veio aqui não tem culpa. Eu achei uma pessoa muito humilde, simples. Mas o prejuízo que estão trazendo para os fumeiros aí, para os fumicultores do nosso município, não só isso, queda de energia, queimação de motor, enfim, em tudo, em todas as áreas. Então ela levou todos esses problemas e vai ter que esperemos uma solução. Também quero aqui falar, em conversa com o planejamento, graças a Deus, aí uma notícia muito boa para os moradores da rua Olavo Bilac, Tiradentes. As obras devem começar entre 10 a 20 dias, pelo que eu conversei lá com a Adriele hoje. Essa reunião começou há tanto tempo atrás, a gente lá na Secretaria de Infraestrutura e Logística, né, e a gente teve essa alegria de estar aqui recebendo essa notícia tão boa, eu estava tão preocupado, eu não gosto de fazer vídeo. Fomos lá no Olavo Bilac, fizemos um vídeo lá junto com o Léo, que eu já até, Nossa Senhora, falei, Léo do céu, vamos ajudar e vamos correr de atrás, porque eu não gosto de fazer vídeo antes que aconteça as coisas. E realmente a gente fica preocupado, porque amanhã depois vai passar por mentiroso. Mas é menos buraco e mais qualidade de vida para toda a nossa população. Se Deus quiser, 1,5 milhão lá na Olavo, aqui são 2 milhões, tem 500 mil de uma quadra aqui da Tiradentes, que tem um deputado aí, eu esqueci o nome dele, não posso falar também, né? Mas graças a Deus, o restante da Tiradentes vai ser feito. Também queria comentar um pouquinho aqui que não está tendo, Paulinho, eu falo, trabalho nas estradas, eu falo, olha, esses escoamentos de água, o que tem de bueiro entupido no nosso município, estragando as estradas, é preciso colocar uma reta. Não é porque eu fui diretor, mas só eu sei, os funcionários, o Schumacher também já trabalhou nessa área. Olha, em dias de chuva, a reta estava reabrindo os esgotos, desentupindo esses bueiros, e isso acaba com as estradas. Então é preciso ter um planejamento no nosso município. E só para finalizar, ontem eu vi tanta gente que estava desaparecida no nosso município, estão aí nas eleições, né? Tem aquele funcionário fantasma que é lá de Brasília também, estava aí, acho que vai fazer campanha para algum aí. E tem um mentiroso ali de São Mateus também, que eu falo, que está vindo inaugurar 281 aqui, que nós andávamos naquelas audiências públicas, lá eu tenho até dó do padre Anderson, como aquele homem andava nas casas convidando, e o povo tudo reunido, enchia aquele pavilhão lá. E mentindo, já saiu asfalto aí, e reunião, e assinatura, e igreja junto. Não, é só, eu queria falar isso, sabe? Porque até quando foi deputado, trouxe um trator, o trator tinha desaparecido, daí eu até esse dia cobrei do trator, graças a Deus acharam, hein? Mas trouxe um trator, a emenda dele é um trator que ele trouxe. E vem hoje aí, vem inaugurar a 281. Mas graças a Deus, o melhor trabalho que está sendo feito é da empresa terceirizada. A excelente estrada. Mas era isso que eu queria lembrar. Muito obrigado, senhor presidente, muito obrigado a vocês.
11: Obrigado, vereador Dinei. Eu até estava conversando agora com o pessoal da rádio, né? Só para explicar para os colegas vereadores. Se fosse uma sessão normal, não transmitida, não teria problema nenhum citar o nome do deputado. Agora o problema é a transmissão na rádio. Por isso que eu pedi para vocês não citar, porque seria campanha eleitoral. Então, por isso que ninguém citou o nome, tá bom? Mas se fosse sem transmissão, sem problema nenhum. Eu só quero fazer aqui um adendo, porque o pessoal escuta muito a nossa sessão e nós temos alguns problemas, principalmente na Secretaria de Obras, e foi me alertado sobre a minha fala aqui, a fala do Léo, enfim. Tem algumas questões que precisam realmente ser diferenciadas. Por exemplo, me explicaram ali, aquele pessoal que faz bueiros, que faz pontes, nós sabemos que tem uma deficiência enorme de funcionários, inclusive serviço braçal, de ficar na água. Comentaram aqui sobre operador de máquina. Hoje tem dois somente que fazem bueirões, que tem que ter muita perícia, controle nas máquinas, enfim. Então, é só esclarecer que quando nós falamos aqui dos zeladores, nós citamos a questão dos zeladores porque todos exercem a mesma função. Por isso que nós queremos que todos recebam pelo seu trabalho. Mas, claro, nós entendemos perfeitamente que aquele que vai fazer um bueiro lá precisa e tem que ganhar mais, sim, sem dúvida nenhuma. Quem trabalha com a máquina e vai lá fazer uma ponte, não tem problema nenhum. Tem que ganhar mais mesmo. Tem que ser remunerado. E, claro, eu entendo que deveria ser FG, uma função gratificada e não tido. Mas, só para esclarecer, então, que tem alguns casos que, mesmo que seja um exemplo, operador de máquina, se tem dois que fazem ponte e bueiro, claro que eles precisam e devem ganhar mais, sem problema nenhum. Então, só para explicar que nós fizemos aí uma comparação, e o caso das zeladoras, ele é diferenciado. Por quê? Porque todas exercem a mesma função e merecem ganhar iguais. Falando em conquistas para o município de Malé, eu tenho aqui um extrato também da minha deputada, que todos sabem quem é, R$5.537.000 de conquistas para o município de Malé. Então, todos os vereadores têm, né? Seus deputados, suas deputadas, enfim. Ela já ajudou a PAI, ajudou o hospital, ajudou a saúde, agora está saindo a quadra lá no Irma Dulce, vai sair o centro do idoso de 2 milhões, o ônibus para a melhor idade, enfim. Então, cada um tem que se prestar conta de suas conquistas, porque é importante. E nós temos que correr mesmo atrás de recursos. Ficamos felizes quando alguns colegas conseguem, né? A Laura Bilac é um exemplo disso, que todos nós lutamos, não conseguimos. Graças a Deus, os colegas conseguiram, parabéns. Eu quero comentar também que estive em Rio Claro do Sul, na última sexta-feira. Para quem não sabe, a Escola Municipal Nossa Senhora do Monte Claro participou pela primeira vez esse ano também da Olimpíada Brasileira de Astronomia e Astronáutica. 79 alunos de lá participaram. Tivemos dois medalhistas a nível nacional, inclusive um deles o filho do nosso colega vereador, Tiago. Mas quero agradecer e parabenizar a diretora Silmara, a professora Roseli Palamar, a professora Dirce Maria Foeste e a pedagoga Ana Maria Kaulowski. E também parabenizar o Gustavo, né? Que conquistou medalha a nível nacional, e também a Érica. Parabéns a vocês, e claro, aí para frente vão ser homenageados aqui na Câmara, vão receber medalha a nível nacional e vão ganhar ainda uma viagem para a estação da NASA lá em Balneário Camboriú, juntamente com os alunos da Escola Municipal Divino Espírito Santo. Para encerrar, nós lembramos que tem eleição no próximo domingo, né, que cada um possa votar. Eu sempre falo que algumas pessoas dizem, não vou votar, vou anular meu voto, não adianta, alguém vai se eleger, e se você não escolher alguém, ainda vai acabar prejudicando, porque alguém vai se eleger. Então, escolha alguém que trouxe algo para Malé, alguém que já esteve em Malé de preferência. Não somos contra pessoas novas participarem, claro que eles têm direito, mas que nós possamos analisar com a consciência o que cada um fez, o que cada um trouxe para o município de Malé. Antes de encerrar, o vereador Thiago tinha pedido um minuto, ele foi citado na fala do vereador Natal, e eu acho justo. Mais um minuto, então, que eu vou conceder para o vereador Thiago.
12: Obrigado, presidente. Infelizmente, meu colega vereador Natal foi para casa, né? Até queria registrar aqui, se não me falha a memória, a terceira falta consecutiva dele na reunião das comissões, uma. É justificada, né? Então tem que ser justificativa, né? Eu peço para ele vir ver quantas faltas eu tenho, né? Não faltei nenhuma sessão, em nenhuma reunião das comissões. Acontece de chegar um pouquinho atrasado, a gente viaja muito, quase toda semana também estou em Curitiba, atrás de projetos. Então, acontece, mas não tenho nenhuma falta. Sempre chego em cima do horário, mas não tenho nenhuma falta. Referente a trabalhar fora, trabalhei sim, era concursado em uma outra prefeitura, trabalhava 2 dias por semana, né? Trabalhava fora. assim como 80% dos vereadores que estão aqui trabalham. Cada um tem sua função, cada um tem seu emprego, não é dedicação inclusiva. Tem até alguns aqui que nem no município não moram, daí eu que sou errado, né? Então, ressaltando isso, parabéns que conseguiu os projetos, as verbas vieram, só porque tem projeto. O Rio Claro do Sul tinha uma quadra e meia só de projeto. Foi feito tudo ano passado, hoje a gente tem mais de 40 quilômetros, que nem citou meu colega Cristiano. Faço parte dessa administração, vou deferir até o fim, vai ter problemas? Vai. Mas pode ter certeza que a gente vai correr atrás e vai tentar resolver, assim como a gente já está resolvendo. O pessoal gosta de comparar? A última gestão, 8 anos, a gente teve 8 milhões em pavimentação somente. Essa administração, em 1 ano e 10 meses, certo, batido o martelo, 23 milhões. E essa administração está errada, fora o restante que está para sair. Obrigado, né? Presidente, e uma boa noite a todos.
6: Presidente, ainda tem tempo, vamos cantar um parabéns para o senhor, né? Antes que o senhor encerra a sessão aí. Senão fica meio chato para nós e nós vamos comer o bolo como daí sem
11: não
6: cantar
11: um parabéns para
6: o presidente. Por favor aí.
0: 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Uma ótima tarde.
13: Boa tarde, amigos ouvintes da Rádio Clube, da Rádio Cidadão. Sejam bem-vindos no programa da gestão Pedro e Ivo. Sejam todos bem-vindos. Nesse programa a gente apresenta as principais realizações durante a semana. Sempre trazemos aqui algum secretário para participar da nossa programação e nos estúdios hoje, né? Quero já desejar um bom dia para toda a equipe aí da Rádio Clube, da Rádio Cidadão. Também aí para nossa amiga Bruna Markevich, que está presente, secretária da Saúde, e também o nosso prefeito municipal, aí, senhor Pedro Kowalczyk. Então, um bom dia, boa tarde para todos, né? E vamos dando início aí na nossa programação. Boa tarde, seu Pedro.
14: Boa tarde, Yuri. Boa tarde, Bruna. Boa tarde aos ouvintes da Rádio Clube, da Rádio Cidadão. Boa tarde especial aí para toda a comunidade maletense. Estamos aí apresentando o trabalho da semana, né? E hoje vamos estar aí conversando com a secretária Bruna, secretária da Saúde, né? A nossa secretária da Saúde, que tem desenvolvido um excelente trabalho aí na secretaria, né? Apesar de algumas críticas aí de algumas pessoas, né? Sempre tem, né? Quando é construtiva, eu sempre falo, Bruna e Yuri, e sociedade em geral, quando é construtiva, é ótimo, é bom. E é muito bom ser alguém comente alguma coisa sobre o teu trabalho e ajude, dê uma dica boa, né? E se a gente estiver fazendo alguma coisa errada, a gente aprende, né? E se corrige, né? Porque só Deus que é perfeito, né? Então estamos aí nessa luta aí pelo bem aí da sociedade, né? Isso, Bruna.
15: Boa tarde, seu Pedro, Yuri, boa tarde, ouvintes, também a Rádio Cidadão e a Rádio Clube. Um prazer estar novamente aqui e também um grande prazer fazer parte dessa gestão. Temos bastante coisas para contar, bastante números para apresentar e dizer que estamos muito felizes com tudo que estamos conseguindo fazer, mesmo frente às dificuldades e algumas críticas que não são construtivas, mas a gente segue, né? Porque estamos também numa posição em que a gente sabe que vai receber essas críticas.
13: Realmente, inclusive, né? A gente sempre comenta e fala e sabe também, né? De que a Secretaria da Saúde é uma das secretarias mais difíceis, pois lida diretamente com o ser humano, né? Então, o ser humano sempre exige, né, um atendimento muito mais especial, né, do que qualquer outra situação, né? Então, são sempre, a grande maioria são emergências, são coisas que as pessoas se preocupam, então é sempre uma demanda muito grande, mas sempre com muito trabalho é possível chegar sempre num resultado positivo, né?
14: Realmente, né, Yuri? Na verdade, a Secretaria da Saúde é a secretaria mais complexa que tem, né? Que sempre as pessoas que precisam dessa secretaria, elas têm um problema grave, às vezes nem tanto, né? Mas muitas vezes problema grave, que a pessoa se desespera, né? A gente sabe pela família da gente já também, que acontece, né? Provavelmente na minha já aconteceu e muitas, né? Acontece, né? De ter um problema grave de saúde e nesse momento a gente se desespera, né? Então, por isso que a gente sempre procura, quando acontece com alguém que a gente conhece, tudo, colocar as coisas como são, né? médico sabe o que faz, não adianta a gente querer ir lá e mandar com o médico, né? Porque ele tem estudo para, né? Ele estudou para isso, ele tem, ele sabe, ele tem, ele trabalha friamente dentro das condições, aí sabe o que vai fazer. A gente leigo no assunto, acha que vai resolver com 10 minutos um problema que demora para resolver na questão de um tratamento e coisas assim, né? Então, passar aí para a Bruna falar um pouquinho sobre a prestação de contas, né, Bruna? Na verdade, a gente aí a cada quadrimestre tem uma prestação de contas aí da saúde, né? E o que a gente sente falta da presença da população, né? Nessas prestações de contas, onde é colocado tudo que se passa dentro da Secretaria da Saúde, né? Os gastos, os exames, tudo que passa dentro da Secretaria, né? E que acontece na questão aí da saúde do município, né? E sempre tem pouquíssima gente que participa, né? Duas, sempre o seu Romeu, dona Hilda, parabenizo até. O meu programa, esse nosso programa, meu e do Ivo aqui, não é, a gente procura não citar nomes assim para não levar para um lado pessoal, né? Mas tem que destacar esses dois aí que fazem parte do Conselho da Saúde, né? E estão sempre presentes, participando, né? Então, quando tiver algum problema, alguma crítica infundada, que normalmente existe, né? Pergunte para eles sempre estão acompanhando, eles sabem muito mais do que muita gente até influente aí, que se posiciona às vezes com críticas levianas, né? Contra alguns casos, né? Da administração, assim, em si, né? Então, é só um desabafo aí que eu faço, né, Bruno? Vou passar para a Bruna falar um pouquinho sobre a prestação de contas, Bruno.
15: Então, é isso mesmo, seu Pedro. A gente sempre gostaria de uma maior participação da população, porque é através dessa participação que a população acompanha as nossas atividades, porque a gente apresenta os números, apresenta valores, mas também dizer que a gente sempre vai utilizar o canal aqui da gestão Pedro e Ivo nas rádios para apresentar esses números, mas que o portal da transparência, lá no site da prefeitura, traz tudo isso também, para quem tiver dúvidas. E que a ouvidoria do município ou a ouvidoria aqui da saúde, ela é um canal também de participação da comunidade. É um local onde a pessoa pode vir para fazer uma

0: quando a gente vai falar um pouquinho então da nossa produção, né, vamos falar um número que eu sempre gosto de trazer, que é aquelas consultas médicas das unidades de saúde. Que às vezes as pessoas pensam que por não ter conseguido consulta um dia, que essas consultas não acontecem. Nós temos um número bem expressivo, né? O nosso maior número de consultas médicas acontece na unidade Jardim Emília, lá da Vila. Foram 4.225 consultas no segundo quadrimestre, né? Que fica entre os meses de maio e agosto, o segundo quadrimestre. Seguido, então, da unidade ESF2, ali o Sentinela, que foram 3.412 consultas médicas. No ESF1, que está temporariamente aqui próximo à academia, 3.411 consultas. Em Rio Claro foram 1.860, em Dorizon 1.484 e na Unidade de Saúde e Bem-Estar 210. Então isso só de consultas médicas que aconteceram aí nas nossas unidades, né? Consulta médica de clínico geral. Temos um destaque bastante importante também para sessões de fisioterapia ofertadas no quadrimestre, no segundo, né? Que foram 3.328 sessões de fisioterapia realizadas ou aqui na nossa clínica, pelas nossas profissionais, ou através das atividades pelas clínicas particulares conveniadas, né?
1: Cortar um pouquinho só para dar um toque aqui na questão das consultas, né? Eu fiz uma leve continha aqui, rapidinha, sobre o que você falou das consultas, né?

0: essa, né? É, por essas consultas que tem, é sinal que está trabalhando, né?
1: Isso mesmo, prefeito. É sempre legal fazer esse comparativo com o nosso número de população mesmo, né? Também tivemos doses de vacinas aplicadas, que também são atividades feitas aí pelas unidades. Foram 3.108 doses de vacinas. E consultas em saúde bucal foram 3.025 consultas, né? Que não são só consultas, né? Envolve nessa consulta procedimentos e tudo mais. Então, um destaque aí para o nosso quadrimestre, a gente teve 24% de aumento nesse quadrimestre em relação ao primeiro, em consultas de saúde bucal. Tivemos 12% de aumento em procedimento da atenção primária. Então, o que são esses procedimentos? Curativo, verificação de pressão, verificação de diabetes. Tivemos, então, um aumento. E também tivemos um pequeno aumento em doses de vacinas aplicadas em relação ao primeiro quadrimestre deste ano. Também importante destacar, porque esse trabalho envolve bastante recurso, mão de obra, né, e recurso, que é o nosso transporte sanitário aqui da Secretaria, esse transporte que leva os nossos pacientes diariamente para as cidades, tanto aqui mais próximas, quanto Curitiba, região metropolitana. Nós tivemos 1.079 viagens no quadrimestre. Foram 7.937 pacientes transportados, entre pacientes e acompanhantes. Sendo que o número mais expressivo, né, o maior número de destino como cidade é Irati, porque a gente faz várias viagens por dia para Irati, e também o maior número de pacientes transportados é para Irati. Então, ainda é um sinal muito positivo de que nossas pessoas, nossa população, ela vem sendo atendida o mais próximo do território, né? Claro, a gente precisa ir para Curitiba, precisa ir para local onde tem alta complexidade, porque a gente não vai conseguir ter toda essa alta complexidade aqui. Mas a gente está usando muito da região, e isso é um bom sinal. Então, o nosso principal destino é Irati, né? Entre todos. Tivemos 196 liberações de diárias para casa de apoio em Curitiba, Campo Largo ou Campina Grande. Tem pessoas que precisam pernoitar e nós oferecemos esse serviço para quem precisa ficar lá a semana toda, né? Nós custeamos para a pessoa dormir, se alimentar, né? Ter um local para descansar, porque às vezes precisa ficar a semana toda fazendo o tratamento lá. Então, fica pelo custo do município. Mais um destaque muito importante, e eu acho que eu enfatizei isso também na audiência pública, para quem acompanhou, é a nossa assistência farmacêutica, que também foi destaque aí numa visita feita por vereadores essa semana, porque a questão do medicamento é sempre uma questão que pega bastante, né? E que às vezes a gente ouve falar que não tem medicamento, porque a saúde tá ruim e não tem. Mas a gente prova que a gente só vem aumentando, né? E prova, e quando eu digo prova é com dados, né? Eu tô falando aqui, mas quem quiser confirmar essa informação, a gente tem documento que comprove o quanto comprou, quanto medicamento foi dispensado, né? A gente dá a entrada de tudo e dá a saída de tudo da forma que tem que ser. Então, a gente vem aumentando todo o quadrimestre a distribuição de medicamentos nas nossas farmácias. E isso é sinal que a gente tá comprando mais, mas claro que a população também tá buscando mais por esses medicamentos. E também em número de pacientes atendidos, né? A gente vem aumentando o número de pacientes atendidos na dispensação de medicamentos. E, consequentemente, o número, né, o valor investido. Também, né, a gente ouviu comentários, né, de que a gestão não está comprando medicamento por conta. Compram só o consórcio. A gente compra pelo Consórcio Paraná Saúde, porque é a principal forma de aquisição de medicamento hoje no estado do Paraná. Apenas o município de Curitiba não compra pelo consórcio, porque eles têm autonomia, né? Por ser um município muito grande. Mas todos os outros compram, porque é mais vantajoso. Porém, o município inseriu, desde o início da gestão até agora, mais de 40 novos medicamentos na nossa relação municipal, e tudo que a gente não consegue comprar pelo consórcio, nós fazemos licitação própria. Então, nós compramos, além do consórcio, pela licitação própria. O que nós não compramos e nós não podemos comprar, né? Então, se caso alguém falar para vocês, mas por que vocês

0: a prefeitura não compra, o prefeito não compra medicamento lá na farmácia comercial, porque a gestão municipal ela é proibida de fazer isso. Nós só podemos comprar medicamentos ou de um consórcio grande ou de distribuidoras através de processo licitatório, que inclusive é fiscalizado pelo Tribunal de Contas, de perto, né? Inclusive a gente teve o nosso processo de medicamentos acompanhado ano passado de perto do Tribunal de Contas. Depois fomos elogiados e falaram que iam utilizar o nosso modelo, porque de fato a gente atendeu todas as recomendações deles, né? Isso também é mais um motivo de orgulho, né? Sabendo que estamos usando o dinheiro público da maneira correta. Infelizmente, o SUS ele não vai conseguir abranger todo o rol de medicamentos que existe hoje, né? A gente precisa comprar aqueles em que o maior número de pessoas utiliza, né? E a indústria farmacêutica aí tá criando coisa todo dia. Mas as coisas também vêm melhorando, né? Essa inserção de novos medicamentos mostra que a gente tá atento para sempre inserir algo que já está sendo muito procurado. No nosso setor aqui também da Secretaria de Órteses e Próteses e Outros Materiais, que é coordenado pela assistente social Luana, tivemos números bem expressivos também de distribuição de materiais. Aumentamos o número de distribuição de fórmulas, suplementos alimentares e dietas especiais. Foram 1.343 unidades distribuídas, 544 pacotes de fraldas geriátricas, entre outros, né? A gente distribui, entrega, né? Catéter urinário, sonda, óculos, kit de colostomia, meias elásticas, cadeiras de rodas, muletas, aparelho auditivo, enfim, entre outros materiais. Então, também, né? Um setor onde que se despende um valor bem considerável aí do nosso orçamento. Na média complexidade, que aí a gente vê as consultas, nós tivemos, então, fora aquelas consultas médicas que o prefeito somou lá, tiveram as consultas com especialistas. E aí foram 3.135 consultas que o município comprou através do SISAM-SESPAR, mais 198 consultas que a gente conseguiu nos sistemas do Estado, que são aquelas que o Estado disponibiliza. Daí não tem um custo do município, então, mas a gente tem aproveitado todas essas, né? Que são consultas com especialidades. Exames laboratoriais foram 37.173 exames laboratoriais liberados. Exames que as pessoas fizeram ali em Irati, né? Ou Curitiba, que nós compramos através do consórcio, foram 2.108. E exames também através do Estado foram 234. Mas aí, se nós falarmos ainda de consulta médica, temos o hospital, né? O hospital é um prestador de serviços para o município. A gente compra serviço aí de urgência e emergência deles. E nós tivemos nesse quadrimestre 4.204 consultas no hospital. Então, se a gente somar todos esses números de consultas médicas, é bastante coisa que vem sendo realizada, né? Então, a população estava, de fato, usando bastante os serviços de saúde, tanto unidade quanto hospital, como consultas com especialistas, né? Hoje a gente destaca, então...
1: Só um lembrete, Bruno, desculpa cortar, só lembrando também que o hospital não faz parte da prefeitura, né? Ele é um órgão à parte ali, né? Não...
0: Isso mesmo, nós temos um contrato, né? O município tem um contrato que nós pagamos... para ter essa porta de entrada para os pacientes aí para urgências e emergências, né? Tanto que tem, claro, um filtro quando as pessoas vão consultar ali, porque de repente é caso de unidade de saúde, a pessoa vai ser encaminhada para unidade de saúde no dia seguinte ou até mesmo no mesmo dia, porque eles fazem essa avaliação do que é urgência e emergência. Mas então, né, é bastante, de fato, bastante consulta médica.
2: Quer tomar uma água até que eu...
0: O prefeito quer falar um pouco.
2: Não, na verdade, eu quero misturar um pouquinho o assunto, sem tirar a linha de raciocínio tua, né, Bruno? Falar sobre um curso aí de marcenaria, né? De marcenaria que a gente está proporcionando aí para o município, que vai dar, vou fazer até. Agora eu que vou chorar, vou me queixar aí, né? Vai custar em 60 e poucos mil aí, E ó, eu tenho acho que 15 alunos aí. Parabéns pelos os alunos aí que foram participar, né? O que eu achei muito estranho, mas muito estranho mesmo, que não tem nenhum jovem lá de 18, 20 anos, né? Ou 20 e poucos anos. Tem pessoas que já trabalham com a marcenaria, né? E foram se especializar, e alguns aposentados só para mais conhecimento, né? Porque eu sempre digo, e todo mundo sabe, que conhecimento não ocupa espaço, né? Quanto mais você saber, é melhor. E sempre aprende com até com colegas de trabalho ou com um professor, né? Então ali vai estar sendo feito esse curso, e ele custou um valor até grande, né, Bruna? Porque assim, uma parte desse valor é material, e outra de material, né, que vai ser feito móveis lá, que o pessoal, os alunos, juntamente com os professores, né, eles vão fazer móveis para o nosso novo posto de saúde, né?
0: Isso.
2: Novo,
0: novo, sendo reformado.
2: Está sendo reformado, mas está sendo bem... Foi feita uma reforma que eu acho que vai ser a última, né?
0: Assim foi, esperamos.
2: Foi feita uma reforma grande, né? Então, esse curso tem... Eu não vou detalhar isso aqui, qualquer coisa a pessoa pode conversar lá com a Catiane na sala do empreendedor, né? E tomar mais informações para saber, porque assim, já as inscrições já fecharam, né? Então, não tem mais o que fazer agora. Só fiquei chateado até, assim, fiquei pensando, quando fui lá na abertura, né? Que tinha professora com aulas teóricas primeiro, né? E não achei nenhum jovem, né? Não sei o que está acontecendo com os jovens, não querem aprender. É um trabalho, né? Um trabalho que dá renda, né? A pessoa, né? Hoje em dia, fazer móveis sob medida, né? É um... Pra quem trabalha com isso, sabe. Claro que é trabalhoso, tudo é trabalhoso, né? Mas dá uma renda excelente, e tá faltando esses profissionais, né? Então, por isso a gente procurou fazer um curso assim que desse um retorno aí pros munícipes, né? Mas fiquei esquisito aí, fiquei chateado que não apareceu nenhum jovem, só apareceu lá dois ou três, não vou falar assim porque eu nem sei exatamente, né? Mas poucos dos que foram fazer o curso, eles têm a necessidade de viver disso, né? Teve até, tem gente aposentada lá que vai pra, que como eu disse, conhecimento não ocupa espaço, então foi aprender mais um pouquinho para usar, para continuar trabalhando já com 60 anos, né? E já não precisaria mais trabalhar, mas ainda quer. E o jovem, não sei o que eles querem, né? Então, é só uma pontuação que eu quis fazer dentro dessa fala aí, Bruna, da questão da saúde também, pelo motivo de que os móveis que vão ser feitos pelos professores e os alunos vão ser usados aí no posto de saúde, né?
0: Isso mesmo. Vai ficar bem bacana, a gente tá bem ansioso, e agora na reta final aí da organização desse espaço, que com certeza vai ficar muito legal para a população que vai ser atendida e também para os profissionais que trabalham ali. Então, para fechar, né, a minha questão aqui da minha prestação de contas mesmo, né, quero trazer que a gente teve um investimento bem significativo nesse quadrimestre, mais uma vez bem superior ao mínimo obrigatório, né, que é investir 15% da receita do município em saúde. Nós investimos mais uma vez mais de 28%, foi 28,63%, foram 8.243.466,74 reais. Né, de todo esse valor investido, então, o principal vai aí na atenção primária, que é nas nossas unidades de saúde, para os nossos profissionais, né? E para comprar insumos e tudo mais. E de tudo isso que foi investido em saúde, a principal fonte de recursos foi do município, né? 80% desse valor investido foi dinheiro do município. Só 14,3% veio do governo federal e 4,6% do estado, né? Então, isso a gente vê também a urgência que a gente tem do nosso país e do nosso estado rever os valores que eles passam para o município. né? Já que a gente está investindo aí, claro, muito acima dos 15, porque se a gestão investisse somente os 15 obrigatório, acredito que não teria como, não sei se conseguiríamos pagar os nossos profissionais, que sem eles a gente também não faz saúde, né? Sem os nossos efetivos. Mas parabenizar então essa disponibilidade de recurso para a saúde, esse índice, né, comprova isso, essa responsabilidade e compromisso desde o primeiro ano da gestão. Eu acho que isso é importante de falar, né? Que desde o primeiro ano a gente vem com esse índice elevado de mais de 28%, que mostra que é uma prioridade da gestão, né? E não somente algo em busca de voto ou coisa assim, né? Então, dessa forma fica muito melhor de a gente trabalhar e também de fazer gestão, mesmo sendo muito difícil. Então é isso, mas mesmo apresentando esses números, eu estou sempre à disposição, até para esclarecer ou atender demandas, né, das pessoas, tirar dúvidas. Pode falar comigo na Secretaria de Saúde, falar através do meu contato, né? Muitas pessoas têm o meu contato e falam comigo pelo WhatsApp, eu respondo todo mundo e tento sempre explicar, né? Nem sempre a gente dá a resposta que as pessoas querem ouvir, mas o importante é ter um retorno, responder com educação, e a gente sempre vem fazendo isso. Então, muito obrigada.
2: Exatamente, né, Bruno? A gente está no poder público aqui, para mim sempre é uma coisa bem nova dentro do meu dia a dia, né? Que eu vim do Machado, eu gosto de falar isso, e é verdade, né? Então, assim, uma coisa muito nova, graças a Deus, o time, o secretariado aí que a gente conseguiu aí juntamente com o seu Ivo, um vice também de caráter, né? Eu gosto de falar assim, um cara de uma palavra só, né? Parceiro nas decisões aí e a equipe também, né? Toda a equipe aí de administração, né? A gente tem que estar valorizando isso. Sempre ressalto, sempre voltando às críticas, e elas têm que existir mesmo, né? Mas assim, eu considero engenheiro, pessoas aí com uma formação, né? Para receber um salário, vou citar o valor aí mais ou menos, né? O salário do secretário é bem igualzinho ao do vereador. E não muda nada, é bem igual. Então, se algum vereador fala que secretário fulano de tal ganha 14 mil por mês, pode desmascarar ele, porque é mentira. Tem casos como o jurídico, o procurador tem um salário diferente, aí sim, né? Algum até por formação já é concursado e tal, então já tem lá, às vezes, não vou passar aí valores, porque até assim, de momento, nem tenho em mente, né? Mas tem alguns realmente que ganham mais do que o vereador, né? Mas o secretário em si, todos eles ganham o mesmo salário do que os vereadores, e inclusive quando eu fui vereador, votei esse aumento de salário lá. A princípio, na primeira vista, eu achei um absurdo o aumento de salário para vereador, para mim, como eu era o vereador, então achei, eu não quero aumento de salário para mim, né? Mas depois, dentro da burocracia, que é a que eu já comecei a entender dentro da Câmara, né? Eu vi o salário do secretário não pode ser maior do que do vereador. Por isso que tinha que aumentar o salário do vereador também, né? Então, meio a contragosto, mas votei, né? Não sou contra o aumento aí dos vereadores, não estou falando isso nesse sentido, né? Só colocando as coisas como elas são, né? Inclusive, tem comentários aí que tem secretário ganhando 14 mil, 13 mil, alguma coisa assim, e isso é uma mentira sem tamanho, né? Voltando aí pras críticas, né? Também preciso rebater, nem é que quero, não gosto. Eu não gosto, esse programa não é para falar, é para mostrar ações do município e não falar essas coisas, mas a gente tem que fazer, rebater pelo menos, né? A gente corre bastante, uma administrador, tô muito satisfeito de estar no cargo que eu ocupo hoje, e juntamente com o Ivo, que é um cara também de uma palavra que eu sempre gosto de ressaltar, a gente tá junto aí brigando e correndo atrás de recursos, participando, abrindo as portas para todo mundo, e todo mundo, cada um tem o seu valor aí, mas a administração, com esse tipo de, eu gosto até de citar assim, a nova política, né? Que foi, a gente ganhou uma eleição, né? Da velha política, e agora a gente entrou com uma nova política, abrindo as portas para todo mundo. Para mim, como prefeito, como pessoa, né? Politicamente, para mim, é ruim isso, porque eu não consigo um apoio só como sempre foi, né? A gente abriu as portas para todo mundo, com isso conseguiu recursos com todos os deputados aí, e recursos grandes de alguns, né? E de outros nem tanto, mas todos são válidos, né? Então, esse é um ponto de diferença de governo que quer se perpetuar no poder e de governo que entra por uma missão, né? Independente de uma reeleição, né? A gente está aí para fazer o melhor possível, e a reeleição é coisa que está na mão do futuro aí. A gente não pensa nisso, né? Não trabalha para isso, trabalha para fazer o melhor, né? Então, inclusive, aí tem muitas críticas, muitas falas, até na sessão aí, teve uma fala absurda aí de uma pessoa que me chamou de mentiroso, que estou prometendo um asfalto, que não sei o quê, sabe? Falando coisas assim, que até é doído ouvir, né? Em vez de vir junto, como eu convidei participação de todos os políticos eleitos e lideranças da sociedade em geral, para participar da administração, assim, para ajudar o município do jeito que pudesse, né? Inclusive, a gente fez várias reuniões na CIU lá com o secretário Sandro Alex, e onde eu levei autoridades, vereadores, né, claro, e também pessoas aí, lideranças do município, empresários e lideranças em geral, para debater, para discutir o município, né, e correr atrás de recursos, né? A gente sempre na política enfrenta muita dificuldade nessa questão, mas eu e o Ivo batemos no peito e saímos controlando o negócio, porque a gente não está aqui pelo poder, né? Estamos aqui para melhorar. Então, tem um recurso aí do Márcio Nunes de 26.862, onde foi assinado o convênio dia 23, e dia 24 foi publicado em Diário Oficial do Estado. E a conta já foi aberta, conversando com o Marcelinho, que está desde o começo aí da fundação do município, está lá, e está lá independente de político, de prefeito, quem vem ou vai, o Marcelinho está lá, e não é político, é um cara técnico. Agradeço até o Marcelinho por ele ser assim, é um cara muito, muito valoroso aí na administração, né? Então, e assim, dentro disso que eu falei, o convênio está assinado, a conta está aberta, portanto, o recurso está garantido, né? Independente do que dê a eleição, o recurso está garantido, está conveniado, está assinado e está publicado em Diário Oficial, está aberta a conta, então, papo encerrado, para desgosto de politiqueiros e de quem não gosta do município, o valor está depositado. Só não está licitado por uns entraves políticos que deu há uns 60 dias aí, também na questão política, né? Mas a gente, juntamente com a equipe e com o vice Ivo, com o seu Cláudio Kaminski, que também é secretário, e com o jurídico e Adriele e todo mundo, a gente correu atrás e conseguiu reverter a situação, e conseguimos assinar, mesmo mais tarde, mas conseguimos assinar o convênio. Então, quem ganha com isso é a sociedade maletense, né? E a gente vai estar sempre trabalhando e falando essas coisas, assim, com a pureza que Deus deu pra gente, com a verdade, né? Se não sair, é porque alguém atrapalhou, porque já está assinado, está tudo certo, né? Então não tem como não sair. O dinheiro está na conta, está na conta do Estado, né? Porque esses convênios são, é tudo muito burocrático, né? Quando você licita a obra e trabalha nela e tal, faz a primeira medição, o engenheiro faz a medição, manda para o Estado paga. É assim que funciona. Então, ele não fica na conta do município, fica na conta do Estado. Mas está liberado, está resolvido, né? Então, fico muito satisfeito, né? Por a gente conseguir isso, embora tem tanta dificuldade, né? de dentro do setor político aí, né? Mas estamos, graças a Deus, aí fazendo o melhor. Tem mais uma coisa, tá estourando o tempo aí, mas eu preciso falar mais uma coisa. Desde 79 a 281, a nossa tão sonhada 281, era para ser um asfalto, a 281 que vai de Malé a Rio Claro, a 76 lá, até a 476 de São Mateus, né? O projeto, falei também já há 30 dias mais ou menos com a engenharia do Paraná Cidades, é onde eles me garantiram que dentro de uns 30 dias lá, há 60 dias, dentro de uns 30 dias estaria pronto o projeto da 281. Não estou prometendo asfalto amanhã, tô falando, e nem vou prometer também, mas o projeto já é uma realidade. Está feito há anos, todo mundo falando e prometendo e correndo atrás e falando, ah, porque eu fiz uma indicação, eu não sei o quê. Não é assim que funciona, tem que trabalhar, tem que correr atrás, tem que correr, ter influência com pessoas, como eu fiz, né? Com bastante gente influente aí envolvida. E a gente conseguiu aí, pelo que a engenheira, não vou citar o nome da engenheira, sabe como é que é, né? As coisas hoje, dados, não sei como é que fala, preservação de dados e tal. Então, não vou citar nome, mas tá tudo certinho e dentro de 30 dias vamos estar com o projeto da 281, com o projeto da 281 na mão. E aí sim, correr atrás dos grandes políticos, fazendo reuniões fortes, deixar a ideologia de lado, pensar no Malé, independente de quem tem 50 anos de mandato, 1 ano de mandato, 10 anos de mandato, não interessa nada isso para a sociedade, interessa ação, trabalho e realização. Então, se todo mundo se unir, esquecer do ego e pensar no município, esse município vai desenvolver a partir desse momento. Não é isso? O tempo está encerrando, né?
3: Muito bem, é isso mesmo. Mas parabéns, Pedro, mais uma vez, parabenizando aí toda a equipe, né, pela essa conquista e os objetivos sonhados aí, que com certeza vai virar uma realidade, né? Pessoal, já vou me despedindo de todos, né? Muito obrigado aí por estarem ouvindo o nosso programa, brigadão mesmo. Só lembrando, a próxima Feira Cultural será no dia 10 de outubro. E aí nos próximos programas também trago informações com relação a outros assuntos aí da cultura e do turismo também.
0: Obrigada, Yuri. Obrigada, prefeito, a população que nos acompanhou aí nas rádios. Até o próximo programa.
2: Obrigado, sociedade maletense, pela paciência de ouvir o nosso programa. Fico feliz de saber que tem bastante audiência no nosso programa, né? Ivo não, Yuri. Então, agradeço o povo ouvindo a gente. Quero deixar um forte abraço a todos, um final de semana abençoado, né? E que Deus sempre dirija bem os pensamentos de todos no domingo aí, que é um dia crucial para o progresso aí do nosso belo país, do nosso Brasilzão. Que a gente, todo mundo vá consciente, né? Pensar bem na hora do voto, né? Que vai ser o dia D, né? Então, quero que todo mundo pense bem e vote bonitinho, que Deus abençoe a todos e é isso, até o próximo programa.

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7: Boa tarde, ouvintes. Está começando mais uma edição do Informativo Municipal de Paulo Frontin. O espaço para acompanhar as ações, os serviços, as obras e as informações que fazem parte do dia a dia da nossa população. E hoje, sábado, temos bastante assunto. Vamos falar de obras que estão transformando diferentes pontos do município, da programação especial do Outubro Rosa, que acontece hoje, de um importante alerta de saúde e também das principais orientações para as eleições de amanhã, domingo. E começamos falando de trabalho e desenvolvimento. Paulo Frontin vive atualmente um período de muitas obras com serviços acontecendo simultaneamente em diferentes pontos do município. São investimentos que chegam tanto à cidade quanto às comunidades do interior e que começam a mudar uma realidade aguardada há muitos anos por diversas famílias. Um dos maiores exemplos vem da comunidade de São Roque. O asfalto finalmente está chegando à localidade, concretizando um sonho que atravessou gerações. São mais de 40 anos de espera por essa melhoria. Para quem vive em São Roque e conhece de perto as dificuldades enfrentadas ao longo dos anos, principalmente com poeira nos períodos secos e barro nos dias de chuva, acompanhar as máquinas trabalhando e o asfalto chegando representa muito mais do que uma simples obra viária. Representa a qualidade de vida, a valorização da comunidade, melhores condições de deslocamento e uma nova realidade para os moradores. O prefeito Irineu tem acompanhado de perto o andamento das obras e destaca justamente a importância de fazer com que os investimentos públicos cheguem também às comunidades do interior. A pavimentação de São Roque é uma das obras que marcam esse momento vivido pelo município e mostra que projetos aguardados durante décadas podem sair do papel quando existe planejamento, busca de recursos e trabalho para transformar esses projetos em realidade. E o asfalto também está chegando ao bairro Coapar. Por lá, as obras avançam em ritmo acelerado e a mudança já pode ser percebida pelos moradores. A pavimentação representa o fim de uma dificuldade antiga para muitas famílias que conviviam diariamente com poeira, barro e problemas de acesso. Quem mora no bairro já acompanha uma nova paisagem surgindo praticamente na porta de casa. E enquanto as obras de pavimentação avançam, Outro espaço bastante conhecido da população também passa por uma importante transformação. Estamos falando do Ginásio de Esportes de Paulo Frontin. A substituição do piso entrou na reta final. O trabalho vai oferecer melhores condições para os atletas, estudantes e equipes que utilizam o ginásio durante todo o ano. E existe uma expectativa especial em torno dessa melhoria, porque o tradicional Jeca já deverá ser disputado no novo piso. É uma obra importante para o esporte do município e também para os eventos que movimentam o ginásio ao longo do ano. Ali bem próximo, outra grande estrutura chama a atenção de quem passa pela região. É o novo centro de eventos de Paulo Frontin. A construção está avançando e já permite ter uma dimensão do tamanho do projeto. A proposta é que Paulo Frontin tenha uma estrutura adequada para receber festas, encontros, apresentações e diferentes atividades da comunidade. Quando concluído, o centro de eventos deverá ampliar as possibilidades para a realização de grandes programações no município, criando um novo espaço de convivência para a população. E o giro das obras não termina aí. Também seguem avançando os trabalhos no centro-dia. Estrutura voltada especialmente ao atendimento da população idosa. O espaço vem tomando forma e recebendo uma atenção especial em cada etapa da construção. A proposta é oferecer um ambiente acolhedor e adequado para atividades, convivência e atendimento aos idosos. Para o prefeito Irineu Zacarias, investir nesse tipo de estrutura também significa cuidar das pessoas. São obras diferentes em diferentes áreas, mas que possuem algo em comum. Todas interferem diretamente na vida da população. É pavimentação chegando à comunidade que esperam décadas, melhoria da estrutura esportiva, construção de um novo espaço para grandes eventos e investimento no atendimento aos idosos. E esse conjunto de ações mostra Paulo Frontin avançando em várias frentes ao mesmo tempo. Bom, agora mudamos de assunto porque hoje, sábado, também é dia de cuidar da saúde. E a programação é especial. Acontece hoje, dia 3 de outubro, a corrida e caminhada do Outubro Rosa 2026. A iniciativa pretende reunir a comunidade em um grande movimento de conscientização, prevenção, atividade física e solidariedade. A concentração será em frente ao posto de saúde central e a largada está marcada para as 16h. Daqui a pouquinho, então, vai lá acompanhar. O percurso será de aproximadamente 3 quilômetros, pensado justamente para permitir a participação de diferentes públicos. Não é preciso ser atleta, basta ter vontade, querer participar deste evento tão bacana. A proposta é participar, movimentar o corpo e, principalmente, chamar atenção para a importância da prevenção e dos cuidados com a saúde da mulher. A programação integra as ações do Outubro Rosa, campanha realizada todos os anos para reforçar a conscientização sobre a prevenção e o diagnóstico precoce do câncer de mama. E quem não conseguiu fazer a inscrição antecipadamente ainda poderá participar. Haverá a possibilidade de inscrição no próprio local do evento e a inscrição é gratuita. A organização também convida cada participante a colaborar com 1 quilo de alimento não perecível. O que é um alimento não perecível? Aquilo que não estraga, né? Feijão, arroz, macarrão, carnes, essas coisas, é produtos que estragam. Então, 1 quilo de alimento não perecível. Tudo que for arrecadado será destinado às famílias que necessitam de apoio em nosso município, unindo saúde e solidariedade em uma mesma iniciativa. Os primeiros 200 inscritos recebem a camiseta especial do Outubro Rosa. Tem isso ainda, vai ganhar a camiseta. E durante a programação também haverá sorteio de brindes entre os participantes. A corrida e caminhada é realizada com a participação do movimento de voluntários Sicredi, SUS, Secretaria Municipal de Saúde e Prefeitura de Paulo Frontin. O prefeito Irineu também reforça o convite para que as famílias participem. Além de chamar atenção para a prevenção, iniciativas como essa ajudam a criar hábitos mais saudáveis e aproximam a população dos serviços de ações de saúde realizadas no município. E tem mais uma atração. No mesmo local estará acontecendo a Feira do Produtor Local. Então você pode participar da caminhada, colaborar com a campanha solidária e ainda prestigiar a Feira dos Produtores Locais, que é o pessoal que produz em Paulo Frontin. Hoje é sábado, com largada da corrida ali às 4 horas da tarde, em frente ao posto de saúde central. Participe! Bom, continuando na área da saúde, agora temos um alerta importante, principalmente para quem possui gatos em casa. Atenção, é para esporotricose. Então, olha só que nome complicado, esporotricose. Não só o nome é complicado, como é uma infecção provocada por fungos, que pode atingir animais e também seres humanos. Os gatos merecem atenção especial porque podem transmitir a doença principalmente através de arranhões, mordidas ou pelo contato com lesões de um animal infectado. Por isso, fique atento aos sinais. Feridas no rosto, nas patas ou em outras partes do corpo que demoram para cicatrizar precisam ser avaliadas. Também merecem atenção sintomas como secreção nasal, espirros frequentes, falta de apetite e emagrecimento. Ao perceber alterações desse tipo no animal, a orientação é procurar atendimento veterinário. E existe um motivo importante para não ignorar esses sinais. A esporotricose pode ser transmitida para seres humanos. Nas pessoas podem surgir pequenos nódulos avermelhados que posteriormente evoluem para feridas e inflamações, especialmente nas mãos, braços e pernas. Quem teve contato com um animal suspeito de apresentar alguma lesão deve procurar uma unidade de saúde e informar aos profissionais sobre esse contato. A doença tem tratamento e procurar atendimento logo no início faz a diferença. Evite manipular diretamente as feridas de animais suspeitos e não abandone o animal. Informação, prevenção e tratamento correto são fundamentais para proteger tanto os animais quanto as pessoas. E agora vamos às informações importantes para esse fim de semana das eleições. Para você que está acompanhando aqui o Informativo Municipal, programa da Prefeitura Municipal de Paulo Frontin, nós temos para comunicar aqui que amanhã, domingo, dia 4 de outubro, acontece o primeiro turno das eleições 2026. A votação será realizada das 8 da manhã às 5 da tarde. Antes de sair de casa, confira o seu local e a sua sessão de votação. E atenção! Para votar, o eleitor deve apresentar um documento oficial de identificação com foto. Pode ser carteira de habilitação digital no celular, mas pode ser também a carteira física, aquela de papel que você tem, pode ser carteira de trabalho, pode ser carteira de identidade, mas tem que ser um documento com foto. Entre os documentos aceitos, então, estão carteira de identidade, só recapitulando, passaporte, carteira nacional de habilitação, carteira de trabalho, só que no caso da carteira de trabalho é só em formato físico, a carteira de trabalho não pode ser digital. Também o certificado de reservista para os homens também é válido e carteiras profissionais reconhecidas por lei. Quem possui biometria válida também poderá utilizar o aplicativo e-título como documento de identificação. E uma recomendação importante da Justiça Eleitoral é preparar a famosa colinha. Neste ano, são 6 votos. A ordem será a seguinte: primeiro você vai votar para deputado federal, na sequência deputado estadual, depois senador para a primeira vaga e senador para a segunda vaga. E preste atenção na situação do senador. O primeiro senador, se você colocar o número certinho ali e confirmar, o voto valeu. Na segunda vez que você vai votar para senador, se você votar no mesmo que você votou na primeira vez, o voto é anulado, porque você tem que escolher 2 senadores. Ou se você não quer escolher 2, você vai votar no primeiro e o segundo vai digitar 0000 lá, porque daí confirmar, porque vai anular o voto, porque não dá para votar 2 vezes no mesmo senador. Também você vai votar para governador e, por último, para presidente da República. Anote previamente os números dos candidatos escolhidos em uma folha de papel e pode levar junto. Não é permitido levar celular dentro da cabine de votação. Então tem que levar a colinha no papel.
2: A colinha física é permitida, então, né? E ajuda a agilizar a votação. Já o celular não pode ser levado para dentro da cabine de votação, reforçando aqui. Por isso, não adianta deixar os números dos candidatos anotados apenas no telefone. Prepare sua colinha de papel antes de sair de casa. Modelos de colinha também estão disponíveis para a população e podem ser encontrados em estabelecimentos comerciais do município. Outra informação muito importante para os moradores do interior de Paulo Frondim é sobre o transporte dos eleitores. No domingo haverá transporte gratuito para facilitar o deslocamento até os locais de votação. Serão 7 linhas atendendo diferentes comunidades. Os roteiros terão 4 horários ao longo do dia: 7 horas da manhã, 10 horas da manhã, 1 hora da tarde e 5 horas da tarde. Vamos conferir. A linha 1 sai de Paulo Frondim e passa pelos vicinais 7, 8 e 9. Também passa pela Barra Grande e Vista Alegre. A linha 2 sai de Paulo Frondim, passando por Carazinho, Bom Retiro, Água Fria. A linha 3 sai de São Roque, passando por Monjolos, Paralela e Iguaçu. A linha 4 sai de Vera Guarani, passando por Santana e Linha Iguaçu. A linha 5 sai de Cândido de Abreu, passando pelo Vicinal 2, Vicinal 3, Limoeiro e Gonçalves Júnior. E a linha 6 atende as localidades de Cândido de Abreu, Gonçalves Júnior, Estrada Palmas, Vera Guarani, Nossa Senhora da Salete e Iguaçu, Monte Claro. E a linha 7 passa por Agudos, Carazinho, São Roque e Vera Guarani. Portanto, quem depende do transporte deve se organizar com antecedência e observar os horários. E vale reforçar, o transporte eleitoral é gratuito e deve ser utilizado exclusivamente para permitir o deslocamento do eleitor até o local de votação. Neste fim de semana, portanto, Paulo Frondim tem uma agenda bastante movimentada. Tem obra avançando, tem asfalto chegando, asfalto esse que as comunidades esperavam há muitos anos. Tem melhorias no esporte, novos espaços sendo construídos, programação de saúde, solidariedade e também um domingo importante para o exercício da cidadania, que é o dia de votar no seu candidato. A administração municipal, sob a condução do prefeito Irineu Zacarias, segue acompanhando os trabalhos que estão em andamento e buscando fazer com que os investimentos cheguem a diferentes regiões e diferentes áreas do município. E nós seguimos trazendo as informações que interessam à população de Paulo Frondim. E este foi mais um Informativo Municipal. A Prefeitura de Paulo Frondim deseja a todos um excelente sábado, uma boa participação nas atividades deste fim de semana, uma boa eleição, vote com consciência, fiquem com Deus. E nós nos falamos daqui a pouquinho, porque vai começar agora o programa da Palavra Livre da Câmara Municipal de Vereadores. O Informativo da Prefeitura fica por aqui. Um abraço, tchau, tchau.
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8: Iniciamos a palavra livre neste momento, hoje pelo nobre vereador Jairo Bertucci. Com a palavra, vereador.
9: Hoje só queria pedir novamente para o setor de obras, junto à prefeitura, prefeito, né? Para fazer as guaritas, para o povo ficar esperando o ônibus, principalmente o pessoal da CEPAC, hoje de novo. Estão me cobrando de novo essas guaritas aí lá embaixo no trevo e na entrada da borracharia ali. Lá no Santana também o pessoal está me cobrando. Foi no início do ano quando nós fizemos esses requerimentos, juntamente com o vereador Nêncio, e até hoje não foi resolvido esses problemas aí. Então eu pediria novamente ao prefeito municipal e ao setor de obras aí que olhasse para esse povo aí que estão esperando o ônibus para ir trabalhar na chuva, com guarda-chuva lá esperando. Então, onde seria bem favorável fazer umas guaritas aí para eles ficarem embaixo. E pediria também ao setor de obras aí que fizesse o patrulhamento da estrada do Santana, ali da Olaria dos Peixes, até na outra saída que sai Vera Guarani. Está bastante cheio de buracos ali e precisava fazer o patrulhamento e o cascalhamento. Pois agora estão mexendo de novo na estrada, que vai ser feito asfalto de Vera Guarani, estão desviando bastante o tráfego por essa estrada aí. Então, pediria também ao setor de obras aí que fizesse o quanto antes. Eu sei que ele prometeu que ia fazer as estradas aí do Santana aí, mas se puder fazer já nos primeiros dias de sol aí, eu agradeceria. Então, se por hoje seria isso, eu lhe devolvo a palavra.
8: Muito obrigada, vereador. Nesse momento, com a palavra, vereador Celso Kaminski.
10: Agradecer a todos os nobres colegas edis pelo entendimento e aprovação dos projetos 33, 34, 35 e 36, do qual foi bem discutido na parte da manhã, nas reunião das comissões, e houve um excelente entendimento por parte de todos. Muito obrigado. Quero iniciar minha fala de hoje fazendo um registro sobre uma data que faz parte da história de Paulo Franchin. Amanhã, dia 29 de setembro, completa-se 83 anos da explosão ferroviária de 1943, um dos episódios mais trágicos da história do nosso município. É uma tragédia distante no tempo. 83 anos se passaram e são cada vez menos as pessoas que possuem uma lembrança direta daquele acontecimento. Para a maior parte de nós, a explosão do trem pertence àquilo que ouvimos dos pais, dos avós, dos moradores mais antigos, às fotografias, aos documentos e às histórias que foram transmitidas de uma geração para outra. Mas o fato de estar distante não significa que deva ser esquecido. Na manhã de 29 de setembro de 1943, um trem de carga que passava por Paulo Franchin apresentou um incêndio em um de seus vagões. A composição foi parada, houve uma tentativa de conter o fogo e, diante da presença de explosivos, o vagão foi levado para mais longe da estação. A explosão que se seguiu marcou para sempre a história da localidade e das famílias que aqui viviam. Hoje, esse acontecimento habita principalmente a nossa memória coletiva. E talvez seja justamente por isso que precisamos falar dele. A história de uma comunidade não é formada somente por seus momentos de alegria, por suas conquistas ou pelo seu desenvolvimento. Ela também é formada pelos momentos difíceis, pelas perdas e pelas experiências que marcaram as gerações que vieram antes de nós. Ao longo dos anos, sempre procurei ter um olhar de respeito e de reconhecimento para a história do nosso município. E acredito que esse reconhecimento precisa ir além dos discursos e das homenagens em datas específicas. Preservar a história também exige medidas concretas. Foi com esse pensamento que apresentamos nessa casa o projeto que deu origem à Lei Municipal número 1493 de 2025, hoje já aprovada e sancionada, que trata da proteção do patrimônio histórico, artístico, arquitetônico, paisagístico, arqueológico e cultural de Paulo Franchin. Essa lei criou instrumentos para que o município possa identificar, proteger e valorizar aquilo que conta a nossa história. Porque o desenvolvimento é necessário, mas uma cidade não precisa apagar seu passado para construir seu futuro. Ao contrário, quando sabemos de onde viemos, conseguimos compreender melhor aquilo que somos. E a explosão ferroviária de 1943 é parte dessa história. Não precisamos transformá-la em algo maior do que foi, nem criar em torno dela uma narrativa de sofrimento permanente. O que precisamos é simplesmente lembrar com respeito, lembrar daqueles que viveram aquele dia, das famílias que foram atingidas e de uma época em que a ferrovia tinha papel central na vida da nossa comunidade. Que o dia 29 de setembro continue sendo, portanto, uma data de memória, porque um povo que preserva a sua história também preserva a sua identidade. Quero agora tratar de outra importante data. Nesta quinta-feira, dia 1º de outubro, comemoramos o Dia Nacional do Idoso. E gostaria de aproveitar essa data não somente para prestar uma homenagem, mas para refletirmos sobre o significado dessa fase da vida. Envelhecer não deve ser visto como perder a importância dentro da sociedade. Muito pelo contrário. Chegar à terceira idade significa carregar experiências, conhecimento, história e, principalmente, uma vida inteira de contribuições. Quando olhamos para um município como Paulo Franchin, isso fica ainda mais claro. Muitos dos nossos idosos ajudaram a construir, literalmente, aquilo que temos hoje. Trabalharam na agricultura, no comércio, no serviço público, criaram suas famílias, participaram das comunidades, das igrejas, das associações e ajudaram a formar a vida social do nosso município. Por isso, cuidar dos nossos idosos não é favor, é reconhecimento. É devolver ainda que uma pequena parte aquilo que essas pessoas já entregaram à comunidade ao longo de suas vidas. E fico feliz em ver que Paulo Frantin continua avançando nesta área. Temos a obra do Centro Dia para Idosos, uma estrutura pensada justamente para ampliar o atendimento e oferecer melhores condições de convivências e cuidado. O processo licitatório da obra prevê uma estrutura com área de convivência, cozinha, sanitários adaptados, lavanderia e espaços de descanso. É um investimento que precisa ser visto não apenas pelo valor da obra, mas principalmente pelo que ele representará para quem utilizar aquele espaço. Além disso, é importante continuar apoiando as atividades e os eventos destinados à terceira idade. Envelhecer com qualidade não significa apenas ter acesso a médico e medicamento. Significa ter convivência, atividade física, amizade, lazer e motivos para sair de casa e participar da comunidade. Inclusive, temos hoje no município iniciativas como o grupo 50 Mais Anos em Movimento, com atividades semanais voltadas à saúde, mobilidade, autonomia e convivência. São ações que podem parecer simples, mas que fazem diferença na qualidade de vida das pessoas. Então, nesse dia 1º de outubro, quero deixar meu abraço a todos os idosos de Paulo Frantin, aos nossos pais, mães, avós e avós, aos homens e mulheres que trabalharam durante décadas e que continuam fazendo parte ativa da nossa comunidade. Que a velhice nunca seja tratada como um peso, mas como aquilo que ela realmente é, uma etapa da vida que merece respeito, dignidade, convivência e reconhecimento. E eles o têm. E quero encerrar minha fala tratando de um assunto que naturalmente estará presente em todas as conversas ao longo dessa semana. Estamos na última semana antes do primeiro turno das eleições de 2026, que acontecerá neste domingo, dia 4 de outubro. Agora é o momento de diminuir um pouco o barulho da campanha e pensar. E para nós que moramos aqui, pensar principalmente em Paulo Frantin. Ao longo dos últimos meses, muitos candidatos passaram pelo nosso município. Outros mandaram representantes, gravaram vídeos, fizeram contato, pediram apoio e pediram votos. Isso faz parte do processo eleitoral. Mas agora, diante da urna, cabe a cada eleitor fazer uma análise sincera. Não cabe a mim, nesta tribuna, dizer em que cada cidadão deve votar. Essa é uma decisão pessoal. Existem perguntas que cada um pode fazer antes de decidir. Qual é o histórico desse candidato? Quais propostas ele apresenta? Quando teve um mandato ou uma responsabilidade pública, como atuou? E o que ele propõe para municípios pequenos como o nosso? Essa análise é especialmente importante para um município do nosso tamanho. Paulo Frantin não consegue realizar sozinho todas as obras e todos os investimentos de que precisa. Muitas das nossas grandes demandas da relação com o governo do estado, com o governo federal e com os nossos representantes, tanto no legislativo estadual e federal. Por isso, o eleitor tem todo o direito de examinar também a relação dos candidatos com a nossa região e principalmente com os pequenos municípios. Não apenas aquilo que é dito durante a campanha, mas o histórico concreto de atuação de quem já exerceu funções públicas e as propostas de quem busca pela primeira vez essa responsabilidade. E também precisamos ter maturidade para não transformar a eleição em briga entre vizinhos, amigos ou familiares. Cada pessoa tem o direito de fazer sua escolha. O importante é que essa escolha seja feita com informação, consciência e com responsabilidade. Porque a campanha termina, os santinhos somem das ruas, os carros de som param, as redes sociais mudam de assunto. Mas as consequências das escolhas feitas neste domingo continuarão conosco pelos próximos 4 anos. Por isso, pesquisem, comparem, analisem o histórico e as propostas. E no domingo, exerça o direito ao voto pensando naquilo que cada um acredita ser melhor para o Brasil, para o nosso Paraná, em especial também para Paulo Fantin. Encerro minha fala de hoje com uma reflexão que une, de certa forma, os 3 assuntos que trouxemos a esta tribuna. O município precisa saber honrar o seu passado, cuidar daqueles que ajudaram a construí-lo e escolher com responsabilidade os caminhos do seu futuro. Obrigado por me ouvirem. Dito isto, dou por encerrado. Agradeço e restituo a palavra ao senhor presidente.
8: Obrigada, vereador.

0: pátio lá seria de grande importância. E nesse domingo, então, como o vereador Celso já comentou, teremos as eleições, né? Que cada um analisa o seu candidato, veja o que realmente trouxe aí para Frontin durante esses anos, né? E saber que um deputado a gente precisa aí todo dia, né? Não é de 4 em 4 anos, né? Então, temos aí deputados que ajudaram muito o nosso município e devem ser lembrados, né? Então, que cada um vote consciente e saiba que terá deputado para 4 anos, né? Não de 4 em 4 anos, né? Senhor vice-presidente, uma boa noite, eu devolvo a palavra.
1: Muito obrigada, vereador. Nesse momento, com a palavra, é o vereador Antoninho Perimita.
2: Uma boa tarde aos ouvintes da Rádio Cidade. Hoje eu quero agradecer esse nosso povo de Paulo Frontin, os quais acompanham o nosso trabalho nessa Casa de Lei, que assiste, especialmente, né, minha esposa, minha filha, o Gonçalves Júnior, a família do seu João Nagunha, Vera Guarani, seu Edilson, sua esposa Hilda, aqui em Frontin, o seu Zé Alves, a sua esposa. Dizer para mim, deu 6 horas, já nós estamos ligando lá e estamos acompanhando os trabalhos de vocês. Obrigado, é muito importante para nós por saber que nós acompanham os nossos trabalhos nessa Casa de Leis. Eu também quero fazer um apelo, complementando o que os nobres colegas vereadores falaram, que domingo temos as eleições, povo frontinense. Não deixem de votar, vão votar. Não tenho aquele, como diz, de deixar, eu não vou votar. Eu me lembro da minha mãe, ela estava com 86 anos, última eleição que ela foi votar. Diz ela, falava sempre assim, enquanto eu estiver viva, sempre eu vou exercer o meu direito de cidadão brasileiro, né? Eu peço que a população de Paulo Frontin, povo frontinense, vão às urnas, né? Não deixem de votar, né? Escolho o melhor para o país, o melhor para o estado, e o que quem ganha é o nosso município, né? Sempre nós escolhendo as melhores pessoas, as pessoas que são mais próximas, as que colaboram com nós, o nosso município, né? Não deixem de votar. Esse é o meu recado. Agradeço a todos. Dessa forma, devolvo a palavra, presidente.
1: Muito obrigada, vereador. Nesse momento, com a palavra, vereador Nêncio.
3: Obrigado, nobre presidente, nobres vereadores. Quero aí uma notícia muito boa, onde o sobrinho da Andréia Soraya, o Vitor Jacinto, recebeu uma doação de um coração de uma pessoa do Rio de Janeiro e faz 9 dias que está na UTI se recuperando. Que Deus abençoe esse guri. E também, gente, mais uma vez aí dá uma reforçada, né? A questão de doação de órgãos. Vamos deixar no documento, vamos deixar falado com a família. Olha aí, ó, se não fosse o coração, às vezes uma tragédia, alguma coisa, esse coração pode viver no peito de uma pessoa nova que nem esse guri aí, de pouca idade, que precisou desse transplante. Então vamos reforçar a questão da doação de órgãos, certo? Eu acho muito importante. Senhor Rodrigo, quero me dirigir ao senhor com todo o respeito. Estive acompanhando a questão da sua esposa, onde foi pedida a merenda escolar, também que teve um cardápio diferenciado. O senhor entrou, acho que no dia 18, dia 20 já estava. Então está andando bacana, então é uma questão a menos. O senhor pediu a mesa a respeito para ver, fiscalizar. Mas eu também, como vereador, quero fazer, não sendo fazendo parte da mesa, também quero procurar uma resposta para o senhor para segunda que vem, certo? Porque ele tem que falar uma informação correta. Não adianta eu falar uma questão para o senhor hoje e não ser real, não ser verdade. Então, para segunda que vem, acho que nós temos que trazer alguma resposta. Provavelmente a secretária vai estar aqui, a gente faz as perguntas ao vivo também. Vamos ver o que nós, certo? Para deixar o senhor mais tranquilo, ok? Gente, na semana passada, eu falei uma palavra aí, juntamente com o secretário estava aí, e é onde eu falei se o pessoal foi cortada a insalubridade, estava berrando. Berrando quer dizer reclamando. Eu não falei com duplo sentido, certo? Eu sempre respeitei os funcionários do Pátio de Obras, e não só eu, como todos os vereadores aqui, estão preocupados que tem 7 máquinas novas paradas. Foi feito um credenciamento, não apareceu ninguém. Estão fazendo um outro documento lá para tentar ver se vem alguém aí para usar essas máquinas, trabalhar com essas máquinas, porque está fazendo falta, né? Mas também quero pedir desculpa, que não falei com duplo sentido berrando. Para mim, berrando e reclamando é a mesma coisa. Jamais eu ia falar uma questão com todos os amigos que trabalham lá, me conhecem, tá? Se eu tiver que que ir falar com cada um, eu vou. Mas agora eu quero me dirigir ao ex-vereador Jandir Machado Azevedo. O senhor não tem que exigir retratação minha? O senhor não é ninguém na ordem do dia para me exigir que eu me retrate. Então, portanto, eu quero deixar um recado pro senhor. Se eu cometi algum erro, foi com os funcionários do pátio e tô pedindo desculpa. Agora, pro senhor, eu não devo nada, ok? Que Deus abençoe e nós

0: Tchau, Aparecida, cubra todos vocês, comando sagrado. Fique com Deus, que nós ficaremos também.
1: Muito obrigada, vereador Nente. Nesse momento, com a palavra, vereador Deck.
2: Muito obrigado, presidente. Em relação à fala do professor Rodrigo, infelizmente, ele está 100% certo e tem que ser exigido mesmo, professor. Às vezes buscam a nós uma solução e sempre tem uma resposta. Mas às vezes a resposta é a barriguinha empurrandinho e vamos empurrando com a barriga e assim vai indo e vai indo e vai passando o tempo como passou os 130 dias aí, a situação do filhinho de vocês. Então, eu tô aqui do teu lado nessa luta aí e pode contar comigo porque eu sei como que funcionam as coisas aqui. Claro que semana que vem, com certeza...

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6: Um excelente fim de semana. Hoje é 3 de outubro.

0: Modão, né? Banda G10 aqui no rádio, destinos de alma, sangue frio com os Cometas. Banda Brilho do Sol e Aloiara, Vou Beber de Novo. André Renner e Banda Céu e Cantos, Amando Escondido. Foi a primeira hora de hoje, sabadão gostoso.
1: Ai, que delícia!
0: E que delícia curtir esse modão, né, povo lindo? Amanhã a gente vai pras urnas, temos compromisso com a cidadania, compromisso com o nosso país, né? É, faz a coisa certa. Aproveite essa oportunidade, porque a próxima vai demorar, tá bom? O fim de semana tá acontecendo com muita música. Eu sou o Jonathan Marques, tô feliz, animado, como sempre. A galera tá mandando recadinho por aqui, dizendo que tá trabalhando, mas estão aí com o ouvido ligadinho na programação. Beleza, meu sul, todo mundo aqui nessa programação, porque assim, final de semana chega e a gente faz uma seleção diferenciada, caprichada aqui pra vocês ficarem sempre ligados, né? Daqui a pouco tem um momento de saudade, bora recordar daqui a pouquinho? Então tá certo.
2: Daqui
0: tá chegando essa aqui também, ó, linda, linda,
2: ouvir.
0: Linda.

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0: começando, né? Tá faltando só 89 dias pra terminar o ano. Hoje é 3 de outubro, véspera das eleições. A gente tá com o melhor do som baileiro pra você. Sou eu, gente, com aquele sorrisão de orelha a orelha, caprichando aqui, ó, na programação da nossa rádio pra vocês.
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0: E foi em Santa Catarina. Banda Nova Estação recordando, meu povo.

0: Aposta, Sétimo Sentido, Alessandro Turra, BF no Bailão, Amor da Gente. Sabadão tocou uma Paixão, Nasce de um Olhar com Danúbio Azul. E hoje, pra matar a saudade, tivemos musical Nova Estação, foi em Santa Catarina.
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3: Tá certo, nesse bloco você dança com o Rainha Musical, vai se divertir com o Real do Paraná, Bala Trocada de São Marino toca também, e pra começar todo, banda ativa, a gente se adora, um bom fim de semana. Bora curtir com a gente 3 de outubro.

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0: Donizete? Várias dicas aqui pra resolver o problema, hein?
1: Eu sei que te amo, chega de mentiras.
0: Tá, chega, ok?
1: Eu tô ajudando o homem aqui com o garoto.
0: Já aconselhamos o Donizete, ok?
1: Eu preciso do seu

0: disse que é ver. Vou mandar esse áudio. Olha, vou mandar esse áudio pra minha namorada e falar: se você terminar, vou mandar isso aqui todo dia pra você.
1: Tá, Marcos.
0: Eu vou mandar todo dia.
1: Não temos mais tempo, Marcos.
0: Anitta, Shakira. Ai, meu Deus.

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Olha, pessoal, quero comentar com você em relação aí da previsão do tempo. A previsão do tempo está aí marcando o seguinte. Deixa eu ver aqui certinho para vocês, para me repassar aí na... Conforme... Olha, para falar em tempo, o pessoal aí do Paraná, inclusive Santa Catarina e também Rio Grande do Sul, precisam ficar atentos aí neste fim de semana. O vento aí anda chamando bastante a atenção e quando ele vem acompanhado de chuva forte e temporal, a gente sabe que pode trazer aí alguns transtornos. Queda de árvores, falta de energia, destelhamentos, inclusive até problemas aí nas estradas. O Rio Grande do Sul deve sentir primeiro essa grande mudança e depois as instabilidades avançam também para Santa Catarina e aqui no Paraná. Então, aquele cuidado de sempre, né? Inclusive, se o vento apertar aí, evite ficar debaixo de árvores ou perto aí de postes e estruturas que possam cair. E, principalmente, acompanhe aí as informações da Defesa Civil aí, tá bom? O tempo está mudando rapidamente, então todo cuidado é pouco. E por aí vai, né? Então tome muito cuidado!

Olha, deixa eu perguntar uma coisa para você. Deixa eu perguntar aqui uma coisa. Você é daquelas pessoas que gostam de ouvir música baixinho? Ou você é daquelas pessoas que gosta aumentar o radião até o vizinho, ficar bravo, hein? E qual o nome dessa música que está tocando agora? Você sabe?

Faltam 8 minutinhos para as 8 da noite. 8 para as 8. Quero mandar um abraço aí para a Márcia, aí para o Cincão e para o Joãozinho também, né? Seu João, aí sempre bem-vindos aqui na nossa programação, a Márcia, o Cincão e também o Joãozinho. Também tem aqui bastante, olha, chegando bastante mensagem por aqui, né? Chegou mensagem aqui, e olha, eu não quero só pedido de música, não, eu quero saber de vocês, como é que foi o sábado, como é que foi o seu final, como é que foi a sua semana, e como é que você gostaria que fosse esse final de semana, hein? Conta aqui pro Antônio, né? Como você gostaria que fosse? Tô curioso pra saber aqui. É muito bonita essa música, né, gente? É muito bonita essa música. Depois eu falo, né, o nome da música. Vou deixar você aí na curiosidade. Eu quero fazer eu faço, né? Não adianta ficar só na promessa, né? Só na promessa também não dá, né, Antônio? Dá só na promessa. Sabe aquele programa que antigamente fazia Qual é a Música? Então eu gostaria aí de fazer também, né? Então não vou falar o nome da música, não. Vou deixar aqui, porque daí o dia que eu colocar o nome da música, você vai saber, daí perde a graça, né? Pra mim aí, você que adivinhar o nome da música, estará concorrendo o prêmio aí, tá bom? Então o nome da música eu vou deixar ainda, né? Chegando mensagens por aqui, vamos lá.

É isso aí, eu volto a repetir para você. Quem que tá ouvindo comigo? Quem que tá ouvindo a rádio aí, né? Você que está fazendo, o que que você tá fazendo agora, hein? Que você tá aprontando agora? Fala aqui pro Antônio, qual foi a melhor coisa que aconteceu aí, nessa semana, né? O que que aconteceu de bom? Tá sozinho hoje? Tá acompanhado, tá acompanhada? Ouvindo o programa, essa música lembra alguém? Menos locutor falando pro ouvinte, né? Mais música!

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Aí tá certo, agora tá, dei o recadinho certinho, né? Vez passada, acabei não repassando o endereço pra vocês, né? Achou que eu esqueci? Não esqueci não.

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Falta 1:08 da noite, pessoal. 1:08 da noite, uma dica importante para você também aqui, ó, uma dica especial. 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

Hoje que legal, Ariel está de aniversário. Mandaram aqui uma mensagem para mim, homenagear esse menino. Daqui a pouquinho, homenagem bem legal para ele, completando 10 anos de vida.

0: Olha, pessoal, atenção, atenção aqui, olha, atenção, esse aviso aqui é muito importante. Olha, atenção você que vai utilizar o transporte das colônias e vicinais aí, tá bom? É também nos distritos aí de Rio Claro, do Nizom, por aí, né? Em arredores. Arredores, né? Agora vamos conferir os percursos e os horários aí do transporte para você se programar direitinho e não perder aí o seu horário. Portanto, nós paramos aí já hoje na linha 3, agora vamos continuar aí. Eu estarei aí divulgando a linha 4, a linha 5 e também a linha 6. O motorista da linha 4 é o Geraldo Ferreira, às 7 horas, a saída de Malé para Dorizon. Às 7h30, saída de Dorizon, passando ali pelo Vicinal 2 até a escola do Vicinal 10 e retornando aí em seguida. Às 9h30, a saída de Dorizon, passando ali pela Colônia Marcela até a placa da Magril, né? Retornando aí pela Colônia Zavada e passando ali pela Colônia 2 até Dorizon. Às 10 horas, retorno de Dorizon até a escola do Vicinal 10. Às 11 horas, o retorno de Dorizon, passando ali pela Colônia Marcela e Zavada e Colônia 2 também, né? Retornando a Malé. Às 13 horas, a saída de Malé, passando ali pelo Lajadinho até o Lajeado de Baixo e retornando a Malé. Às 15 horas, retorno de Malé pelo Lajadinho até o Lajeado de Baixo. Agora vou repassar para você aí da linha 5. O motorista é o Luiz Piseschi. Às 7h30, a saída de Malé até a Escola Rural São Miguel da Colônia 3 Serra Vermelha. Até aí, a propriedade do senhor Fernando Chiklinski, retornando em seguida. Às 8h30, a saída de Malé até a Capela Nossa Senhora de Monte Claro e da Colônia 2, o retorno em seguida. Às 9h30, a saída de Malé, retornando até a Escola da Colônia 3, Serra Vermelha. E às 10h30, aí da linha 5, né, o motorista Luiz Piseschi, vai sair de Malé, retornando aí até a Capela da Colônia 2. Agora vamos aí repassar para você a linha 6. Portanto, a linha 6 aí será o motorista Roberto Carlos Korczak. Às 7h30, a saída da Prefeitura Municipal de Malé, passando ali pelo Lajeado de Cima e Lajeado de Baixo, retornando aí às 10 horas para as comunidades. Então fique atento aí, né? Fique atento que a gente aí no decorrer do programa, a gente vai avisando aí, né, para você conferir esses percursos aí e os horários do transporte para você se programar direitinho e não perder o horário. Vamos para um breve intervalo, eu já volto.
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3: Opa, agora sim, 8:17, 8:17, pessoal. Antes de eu passar o recadinho, quero mandar aí um grande abraço para esse pessoal que está enviando mensagem. Aguenta as pontas aí, aguenta as pontas, que eu agora eu gostaria de fazer uma homenagem ao menino que está completando 10 anos de vida hoje, né? Oh, maravilha, né? Reunido entre família. Então vamos lá fazer essa homenagem a esse garotinho.

0: 8:20, 8:20. Muito bem, então. Vamos lá, então, fazer a homenagem a esse menino. Alô, Ariel, como é que tá você? Ariel? Ariel? Não, não é Ariel, não, não é Ariel. Tá errado aqui, deixa eu botar certinho aqui.
1: Hoje é o seu dia, curta com alegria.
0: É Ariel, sim, é o Ariel. Hoje o painel da Cidadão aí manda um abraço muito especial para o pequeno Ariel, que está completando 10 anos de vida. E olha só que festa bonita, hein? O Ariel está comemorando aí ao lado do papai, o seu Jailton, também está ao lado da mamãe, a Jucimara. Tem os tios aí também, né? A Janete, o João, também a Juliana. E, claro, não poderia faltar aí os avós, né? A dona Martina e também o seu João Carlos, o seu caso. O seu caso, um grande abraço pro seu caso aí, né? E tem gente chegando de longe também, né? Ala, mundo velho, o Jorge aí de Dorizon está presente junto com o pai e pelo jeito a festa está animada aí, o seu Jailton, né? O pai aí do Jorge. E quando tem gaiteiro no meio, aí a coisa fica melhor ainda, né? O pai do Jorge está aí com a gaita, então hoje tem música, tem alegria e muita farra por aí, né? Ariel, que Deus abençoe aí seus 10 aninhos, que você cresça com muita saúde, muita alegria e cercado desse carinho todo aí da sua família. Um grande abraço aqui do Tônio, né? Aqui no painel da Cidadão para você e para toda essa família bonita aí. Parabéns, Ariel! Feliz aniversário, menino! Eu escolhi, não sei se eles vão gostar, ergue o volume do rádio aí, que essa música é pra você, Ariel. Vamos lá então, a música é bem legal, acredito que você vai gostar. Agiliade.

0: para você que está no interior, para você que está aí no centro da cidade, para você que está nos bairros, para você que está no distrito de Dorizon, para você que está em Rio Claro do Sul, receba um abraço aqui do Antônio. Desejo para você um ótimo final de semana. Aí eu anotei já, né? Tá anotadinho aqui. Tem recado de quem mais aqui? Deixa eu ver aqui, tem recado de mais gente. Depois eu vou... Mas primeiro a gente vai continuar aqui com o recadinho importante, né? Primeiro a gente vai atender aqui... vou repassar para vocês aí, deixa eu ver aqui. Taratantã. Vamos para um breve intervalo para mim me organizar aqui, né? Vamos para um breve intervalo, eu já me organizo e já repasso para você aqui, né, as próximas linhas, que seria a linha 7, 8 e 9, é isso? Deixa eu ver aqui, né? Tá aqui. Tem a linha 7 e a linha 8 ainda para me divulgar. É 7 e a 8.
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Faltam 3 minutinhos para as 9 da manhã. 3 minutinhos para as 9 da noite. Amanhã, só porque eu ia falar que amanhã tem muita gente. Amanhã tem muita gente, né, que vai sair de casa para votar. Tem muita gente ansiosa, tem muita gente preocupada, né, tem gente que esperando esse momento há bastante tempo. Eu fico aqui pensando numa coisa, né? Cada eleitor vai colocar aí na urna não só um nome, vai colocar uma escolha que para muita gente representa uma esperança de mudança de dias melhores. Tem brasileiro preocupado com a fome, com a saúde, com falta de oportunidade, né, com emprego, tantas dificuldades. E é justamente por isso que o voto merece ser tratado com muita responsabilidade. Não é só uma disputa entre candidatos. É um momento em que cada pessoa olha para aquilo que considera importante para o país e faz aí a sua escolha, né? Então amanhã cada um vai entrar na cabine sozinho e ali ninguém pode escolher pelo outro. Então, se você vai votar, faça sua escolha com tranquilidade, com consciência, respeito por quem pensa diferente, porque amanhã passa o momento da eleição, mas nós continuamos aqui vivendo juntos, trabalhando juntos, e que seja um domingo de paz, que seja um domingo de respeito, que seja um domingo de participação. O voto é de cada um e a escolha também, né? Então, amanhã é dia de eleição. Eu sei que tem muita gente pensando, será que eu vou sair de casa para votar? Tem gente ansiosa, tem gente preocupada, cada um com o seu pensamento, né? Com o seu candidato, mas eu queria deixar uma reflexão aqui no painel da Cidadão. Quando a gente pensa no nosso país, a gente pensa também nas pessoas que estão passando necessidade e oportunidade de emprego, né? Nas dificuldades, e amanhã cada eleitor vai ter a oportunidade aí de fazer a sua escolha. Não estou aqui dizendo em quem você deve votar. Isso pertence a cada um de nós. Mas talvez seja importante parar um pouquinho, respirar e pensar. O que que eu espero, né? O que que... São 6 escolhas para amanhã. São 6 escolhas na urna. Tem, primeiro, deputado federal, deputado estadual. Depois você vai escolher 2 senadores... Também depois, na sequência, para governador e ali para presidente também. Então não precisa transformar isso em briga, não precisa discutir com o vizinho, não precisa discutir com um amigo ou com alguém da família porque pensa diferente. Cada um vai fazer aí